0: dezembro do ano passado. A RAIS também mostra um mercado de trabalho cada vez mais jovem e diverso, com maior presença de pessoas pardas e pretas em empregos formais e o crescimento nos vínculos de trabalhadores com até 24 anos de idade. Para o ministro do Trabalho e Emprego, Luiz Marinho, muitos jovens buscam a segurança da consolidação das leis trabalhistas.
1: Muita gente quer a segurança da CLT, quer o direito às férias, 13º, fundo de garantia, participação nos resultados. O que não quer, eventualmente, é salário baixo. Não quer um ambiente estressante. Não quer um ambiente assediador.
0: Em junho, a região sudeste liderou o emprego formal, sendo responsável por 47% dos postos de trabalho do país, com 29 milhões de empregos. Reportagem Graziele Bezerra.
2: Quem tem uma dívida e está em dia com os pagamentos também pode renegociar os valores.
3: Está disponível uma modalidade de crédito para essas pessoas, com juros de até 1,99% ao mês.
2: Saiba quem pode participar e um alerta: cuidado com os golpes que usam o nome do programa.
4: Já está funcionando modalidade de crédito voltada a trabalhadores que estão adimplentes ou com pequenos atrasos em suas dívidas junto a instituições financeiras. O crédito é voltado a trabalhadores informais, sem vínculo pela CLT. Não atende servidores públicos ou quem receba aposentadoria ou pensão do INSS. A medida permite contratar uma nova operação de crédito para quitar integralmente a dívida anterior. Quem explica é o secretário de Reformas Econômicas do Ministério da Fazenda, Regis Dudena.
5: Para pessoas que não têm acesso a essas linhas de consignado, a essas linhas baratas, que tomaram crédito, aí um crédito pessoal, sem garantias, normalmente créditos caros, e que estão pagando. Então são pessoas que, como o nome diz, né, desenrola adimplentes. São pessoas que estão adimplentes, que estão pagando essa sua conta, que estão atrasados em até, no máximo, 90 dias, mas já pagaram aí pelo menos 4 parcelas desse crédito e estão tendo aqui uma possibilidade de ter acesso a uma linha de crédito com taxas baixas, até no máximo R$ 1,99 por mês, e vão poder diminuir a parcela que ela vem pagando mês a mês dessa dívida.
4: Também há possibilidade de contratação de crédito adicional de até 50% do saldo devedor da operação original, desde que a nova prestação não ultrapasse 90% do valor da parcela anterior. Ao contratar a operação, o beneficiário concorda com o bloqueio do CPF para apostas em plataformas de bets por 6 meses. O secretário Regis Dudena, do Ministério da Fazenda, alerta que a contratação deve ser feita diretamente pelos canais oficiais das instituições financeiras e orienta a desconfiar de anúncios que prometem aprovação imediata, mensagens com links, cobranças de taxas antecipadas ou pessoas que se ofereçam para intermediar a negociação.
5: Primeiro passo recomendado: vá você até a sua instituição financeira. Se for uma instituição financeira física que tenha lá a sua agência, vá conversar. Se for uma digital, use sempre o aplicativo daquela instituição que você já conhece, que você já tem cadastro. Cuidado para não aceitar muito ajuda de terceiros.
4: O Banco do Brasil e a Caixa Econômica já estão aptos a operacionalizar a modalidade de crédito. Outras instituições financeiras poderão aderir ao programa nos próximos dias. Os interessados devem procurar as suas instituições financeiras para se informar se estão participando do programa. Com locução de Luciana Vasconcelos, reportagem de Pablo Mundim.
3: A Polícia Federal investiga um grupo acusado de crimes financeiros em exploração de jogos de azar e apostas esportivas, as chamadas bets.
2: Foram cumpridos mandados de busca e apreensão em 5 estados e o bloqueio de até R$ 1 bilhão dos envolvidos no esquema.
6: A Operação Arena apura atuação de grupo empresarial em supostos crimes de sonegação fiscal, evasão de divisas e lavagem de dinheiro. A investigação identificou indícios de utilização de uma complexa estrutura societária e financeira, mantida no Brasil e no exterior, com o objetivo de conferir aparência de legalidade a operações relacionadas à exploração de apostas de cota fixa e de jogos de azar. De acordo com o secretário especial da Receita Federal, Robson Barreirinhas, o grupo iniciou a atividade na Paraíba em 2012.
7: Foi ampliando essa atividade, utilizando-se de um sofisticado esquema para ocultação de recurso, para lavagem de dinheiro, para evasão de recursos.
6: A investigação também identificou possíveis indícios de omissão de rendimentos e de sonegação de impostos. O secretário da Receita Federal, Robson Barreirinhas, destaca os prejuízos para o país.
7: As BETs, elas se tornaram uma doença social no Brasil. E quando se fala de BETs ilegais, esse problema é exponencialmente aumentado, porque a BET legal não tem nem mesmo a regulação que hoje existe no Brasil. Não existe, por exemplo, impedimento para crianças joguem em BETs ilegais. Não há as ferramentas de autoexclusão, de autolimitação que foram impostas para as BETs legais, prejudicando ainda mais a população brasileira.
6: O ministro da Fazenda, Dário Duriga, disse que as atividades da empresa no país já foram suspensas.
8: A gente já tem uma medida cautelar que suspende a atuação dessa empresa dentro de um processo de fiscalização que já vinha acontecendo, com troca de informação entre as demais autoridades. A gente tem conseguido viabilizar esse combate criminal, que envolve lavagem de dinheiro, envolve ocultação de patrimônio dessas empresas.
6: Ao todo, foram cumpridos 17 mandados de busca e apreensão em 14 localidades, nos estados da Paraíba, Sergipe, São Paulo, Rio de Janeiro e Paraná. A decisão também prevê a apreensão de bens e valores até o limite aproximado de R$1 bilhão. Reportagem Luana Karen.
3: Estão públicas mais de 2 mil páginas que autorizam 85 empresas de apostas a funcionarem no país.
2: A iniciativa faz parte da política de transparência ativa da Secretaria de Prêmios e Apostas, de acordo com o ministro da Fazenda, Dario Durigan.
8: Os principais documentos de todos esses processos já estão disponíveis, tanto documentos que embasam origem de recursos, quanto documentos da avaliação jurídica e até o documento que é o relatório final da nossa avaliação, que tem ali o contexto geral, quem são os sócios, qual é o ramo de atuação da empresa, qual é o negócio da empresa. Isso fica agora para todas as empresas que pediram autorização, isso fica público, cumprindo com esse compromisso de transparência ativa.
3: A publicação dos documentos está sendo realizada de forma gradual e sem comprometer a proteção das informações que possuem acesso restrito.
2: Ainda de acordo com o ministro Dario Durigan, cerca de 5 milhões de contas estão impedidas de fazer apostas no país.
3: Os bloqueios incluem 3 milhões de beneficiários de programas sociais.
2: Os dados podem ser encontrados na página do Ministério da Fazenda em gov.br/fazenda.
3: As vendas do comércio varejista cresceram 0,5% em junho, na comparação com maio.
2: Os dados são da pesquisa mensal de comércio divulgada nesta quinta-feira pelo IBGE.
9: O volume de vendas do comércio varejista teve um aumento de 0,5% no mês de junho em relação ao mês anterior. Mas a média para o trimestre encerrado em junho foi negativa em 0,3%. Entre as atividades com alta estão outros artigos de uso pessoal e doméstico, hipermercados, supermercados, produtos alimentícios, bebidas e fumo, móveis e eletrodomésticos e artigos farmacêuticos, médicos, ortopédicos e de perfumaria. Entre as atividades em queda estão livros, jornais, revistas e papelaria, tecidos, vestuário e calçados, combustíveis e lubrificantes. O gerente da Pesquisa Mensal de Comércio, Cristiano Santos, explica os resultados.
10: Então, das 8 atividades pesquisadas, 4 ficaram no campo positivo. O principal setor que teve crescimento foi de outros artigos de uso pessoal e doméstico. Ali tem resultados de vários nichos, dentre eles de lojas de departamento, apartamentos, lojas de brinquedos, e teve então um crescimento, foi o topo ali o que mais cresceu. O que mais caiu, né, dessas 8 atividades foi a atividade de tecidos, vestuário e calçados.
9: Na comparação com junho do ano passado, o volume de vendas no varejo aumentou 2,9%. No acumulado do ano, a alta é de 1,9%. Reportagem Luciana Colares de Holanda.
3: A estimativa para a produção de grãos na safra 2025-2026 deve ultrapassar 360 milhões de toneladas.
2: Segundo o levantamento divulgado hoje pela Conab, a Companhia Nacional de Abastecimento, se confirmado, o volume representa 8 milhões e 500 mil toneladas a mais do que no ciclo passado.
3: O milho e a soja juntos devem compor 90% do total da safra, como explica Silvio Porto, presidente da Conab.
11: Nós temos aqui 180,5 milhões de toneladas de soja, 143 milhões de toneladas de milho. A primeira safra de milho, que foi a grande recuperação, fez com que nós tivéssemos um aumento bastante expressivo. Nós saímos de 24,9 milhões de toneladas na safra anterior para quase 30 milhões.
2: Dentre os produtos de inverno, o trigo deve registrar 5 milhões e 800 mil toneladas.
3: A estimativa representa redução de 26,2%, principalmente por conta das chuvas no sul do país, como detalha o presidente da Conab, Silvio Porto.
11: O que nos preocupa é a questão do trigo. Nós tivemos uma queda muito acentuada de produção, de área no caso, além dessa queda muito significativa da área, serão as condições de chuva, né, em função do El Niño. Isso principalmente no Rio Grande do Sul poderá comprometer a qualidade desse trigo que será colhido nesse período.
2: Quem recebe ou utiliza Vale Alimentação e Vale Refeição deve ficar atento às regras para o uso desses benefícios.
3: A regulamentação, feita no final de julho, amplia a aceitação dos cartões, reduz custos para os estabelecimentos e reforça que os valores devem ser usados apenas na compra de alimentos e refeições.
2: Confira na reportagem como essas regras se aplicam a trabalhadores e estabelecimentos.
6: Localizado em um shopping de Brasília, o restaurante do empresário Pedro Mendonça faz parte de uma rede especializada em frutos do mar com mais de 30 anos de história. O comércio foi fundado pelo seu pai nos anos 90 e de lá para cá passou por adaptações, entre elas a variedade nas formas de pagamento. Segundo Pedro, oferecer o Vale Refeição como uma das alternativas ajuda a atrair novos clientes e facilita o acesso do público ao negócio da família.
12: A pessoa que usufrui desse Vale Refeição, ela ganha crédito, ela tem que usar ele, então ela dá preferência para usar, de fato, em restaurantes que ela possa aproveitar esse crédito. Então, eu vejo mais como o principal benefício é essa possibilidade de ter novos clientes.
6: Instituídos há mais de 50 anos por meio de lei, o Vale Refeição e o Vale Alimentação fazem parte do Programa de Alimentação do Trabalhador, o PAT. Os benefícios oferecidos pelas empresas aos colaboradores funcionam como um crédito para garantir uma alimentação adequada. Neste ano, um decreto estabeleceu novas regras para o programa. A principal mudança, de acordo com Rogério Araújo, coordenador do PAT do Ministério do Trabalho e Emprego, é o estabelecimento do teto de 3,6% nas taxas cobradas pelas operadoras sobre as transações. A medida acaba com as cobranças de tarifas elevadas que muitas vezes inviabilizavam a adesão de estabelecimentos às bandeiras de cartão.
13: Por isso a limitação das taxas e o prazo de liquidação é tão importante. Esses estabelecimentos comerciais menores, restaurantes pequenos, supermercados de bairro, esse estabelecimento não vai mais precisar usar o capital de giro para fazer essa movimentação. Ele vai ser pago ali dentro dos 15 dias e com a taxa muito mais baixa. Então ele não vai ter perda em aderir ao PAT.
6: O decreto determina ainda que as empresas emissoras que possuem mais de 500 mil usuários ativos devem adaptar até novembro deste ano seus sistemas para que os cartões de Vale Refeição e Vale Alimentação funcionem em qualquer maquininha de pagamento. Além disso, Rogério Araújo destaca que o texto reforça que os valores destinados aos auxílios devem ser utilizados exclusivamente para compra de alimentos e refeições.
13: Esse programa foi criado com a ideia de que a gente pudesse fazer uma alimentação segura para o trabalhador, uma nutrição adequada para que ele desenvolva as atividades, não tenha problemas nutricionais, evitando inclusive acidentes de trabalho, faltas ao trabalho. E aí, claro, a consciência do trabalhador tem que ser também nesse sentido, de consumir o seu vale alimentação e refeição para o fim que é destinado, sem tentar fazer um uso inadequado, por exemplo, aquisição de produtos eletrônicos, ou ainda com essa venda do benefício.
2: Empresas, operadoras e estabelecimentos que descumprirem as regras estão sujeitos a sanções administrativas, com multas que variam de R$5.000 a R$50.000. Quem descumprir a regulamentação também pode perder benefícios fiscais previstos na legislação. Reportagem Gabriela Noronha.
3: Estão abertas as inscrições para cursos de

0: detecção precoce de câncer na atenção primária.
1: São 7 cursos online e gratuitos voltados para equipes de saúde.
0: O foco das capacitações está na prevenção e no diagnóstico rápido dos tipos frequentes da doença.
2: Profissionais da atenção primária à saúde podem se inscrever para 7 cursos gratuitos e 100% online para detecção precoce do câncer. A iniciativa traz qualificações como a detecção precoce

0: tem matrículas abertas por prazo indeterminado. Os cursos contribuem para o fortalecimento das redes de atenção à saúde e para a qualificação do cuidado ofertado à população. Eles fazem parte de iniciativa que apoia a organização e a qualificação dos processos de trabalho das equipes que atuam na atenção primária para a detecção precoce dos cânceres e a continuidade do cuidado. Além de cursos, são ofertados materiais técnicos e educativos a profissionais e gestores. Daniele Popov para A Voz do Brasil.
1: Professores e educadores de todo o país já podem escrever projetos que usam jogos interativos em sala de aula.
2: É a primeira edição do Prêmio Desenvolvimento em Jogo do Ministério da Integração e do Desenvolvimento Regional.
3: Será realizada a primeira edição do Prêmio Melhores Práticas do Desenvolvimento em Jogo e que está com inscrições abertas até o dia 30 de agosto. A premiação é voltada a práticas de aplicação do desenvolvimento em jogo em ambientes pedagógicos por docentes e facilitadores no ensino formal e não formal. O desenvolvimento em jogo é um material elaborado para comunicar conceitos da Política Nacional de Desenvolvimento Regional através de um jogo estilo RPG. É uma maneira interativa de experiência de aprendizado. O edital contempla práticas desenvolvidas no ensino fundamental e médio, na graduação e pós-graduação em projetos de extensão universitária, instituições comunitárias, escolas legislativas, escolas de governo e atividades formativas em colegiados de políticas públicas e municípios. Serão selecionadas 30 iniciativas pedagógicas distribuídas entre 10 categorias. O resultado final está previsto para ser divulgado em 9 de novembro. Dilson Santa Fé, para A Voz do Brasil.
1: O edital da premiação está disponível em gov.br/mdir.
2: Estudantes e pesquisadores de todo o país têm até esta sexta-feira, 14 de agosto, para se inscrever no Prêmio Jovem Cientista 2026.
1: A premiação busca estimular projetos com soluções inovadoras usando inteligência artificial.
4: Foi observando a rotina dos castanheiros no Vale do Javari, no Amapá, que a estudante Manuele da Costa Pereira desenvolveu um kit portátil para a produção de energia elétrica a partir do sol.
5: Durante essas expedições, a gente começou a observar e a vivenciar o dia a dia deles em campo. E aí, a partir disso, a gente começou a pensar sobre alternativas para melhorar a qualidade de vida deles, né? Que eles não tinham o básico nem para iluminar um acampamento à noite. Ou quando tinham, eram geradores movidos a óleo diesel, que são pesados e poluentes também. Esse kit ele funciona como um mini gerador de energia elétrica a partir do sol.
4: Foram 2 anos trabalhando no projeto, no Instituto Federal do Amapá. O empenho deu resultado e Manuele ganhou o Prêmio Jovem Cientista na categoria Estudante de Ensino Superior. Jovens pesquisadores interessados em seguir os passos de Manuele e concorrer ao prêmio têm até o dia 14 de agosto para inscrever projetos. O tema desta edição do Jovem Cientista é Inteligência Artificial para o Bem Comum. A ideia é que estudantes e pesquisadores apresentem projetos que explorem o potencial da IA para a solução de problemas reais, como melhoria de serviços públicos, ampliação do acesso à saúde e educação, inclusão digital e sustentabilidade ambiental. O presidente do Conselho Nacional de Desenvolvimento Científico e Tecnológico, o CNPq, vinculado ao Ministério da Ciência, Tecnologia e Inovação, Olival Freire Júnior, destacou a importância da premiação.
6: A particularidade desse prêmio, que é um prêmio para tentar fisgar um jovem promissor. Então, não é o prêmio para o pesquisador já consolidado. Então, é uma tentativa, nos mantendo na questão do futebol, de você olhar para a divisão de base e dizer, aquilo ali tem futuro.
4: Podem se inscrever para o Prêmio Jovem Cientista estudantes do ensino médio, superior, mestrado ou doutorado. Também são aceitas inscrições de mestres e doutores já formados, com idade até 39 anos. Reforçando, as inscrições vão até o dia 14 de agosto e podem ser feitas pelo site jovemcientista.cnpq.br. Com locução de Thaís de Araújo, reportagem Luana Karen.
2: Termina amanhã o prazo para que os candidatos pré-selecionados na segunda chamada do ProUni, o Programa Universidade para Todos, comprovem as informações da inscrição.
1: Os documentos devem ser apresentados diretamente na instituição de ensino para a qual o estudante foi selecionado.
2: Para saber mais,

0: mais, acesse acessounico.mec.gov.br.
1: E essas foram as notícias do Governo Federal.
0: Uma realização da Secretaria de Comunicação Social da Presidência da República.
1: Com produção da empresa Brasil de Comunicação.
0: E agora com as notícias do Poder Judiciário e do Congresso Nacional. Boa noite.
1: Boa noite para você. Até amanhã.
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4: Supremo Tribunal Federal confirma a decisão liminar do ministro Flávio Dino, que reconhece a omissão do Congresso Nacional na regulamentação da mineração em terras indígenas.
5: STJ afasta a prescrição em ação indenizatória sobre os crimes de maio. Pedidos serão analisados pela Justiça Paulista.
4: TSE condena vereador por violência política contra colega mulher.
5: Boa noite, eu sou Arthur Filho.
4: E eu sou Walter Lima.
5: Supremo Tribunal Federal confirma a decisão liminar do ministro Flávio Dino, que reconhece a omissão do Congresso Nacional na regulamentação da mineração em terras indígenas.
4: O caso concreto envolve o território Cinta Larga, que abrange cerca de 2 milhões e 700 mil hectares, localizados na divisa entre os estados de Rondônia e Mato Grosso. Marta Ferreira.
6: A Constituição não impede que haja mineração em territórios indígenas, mas condiciona isso à autorização do Congresso Nacional, à consulta às comunidades afetadas e à garantia de participação nos resultados da atividade. Até o momento, no entanto, o Legislativo não definiu as regras para a atividade. Diante dessa situação, a coordenação das organizações indígenas do povo Cinta Larga entrou com ação no Supremo. Em fevereiro, o ministro Flávio Dino, relator do caso, concedeu medida cautelar e reconheceu a existência de omissão inconstitucional do Poder Legislativo, entendimento que foi referendado pelo plenário do STF nesta quinta-feira.
5: Na abertura da sessão plenária desta quinta-feira, o presidente do Supremo Tribunal Federal, ministro Edson Fachin, anunciou apoio ao ministro Flávio Dino, que vem sofrendo ameaças. Vamos ouvir um trecho da fala do ministro.
7: A presidência do Supremo Tribunal Federal, em nome deste tribunal, manifesta solidariedade ao ministro Flávio Dino e reconhece que ameaças à segurança física dos ministros e familiares devem ser apuradas com rigor. A Secretaria de Polícia Judicial do Supremo Tribunal Federal colaborará com as autoridades públicas para a plena elucidação dos fatos e pela responsabilização, inclusive penal, de quem tiver praticado crimes.
4: O presidente do STF também defendeu a democracia, a Constituição Federal e as liberdades fundamentais, como a liberdade de imprensa.
5: STJ afasta a prescrição de 5 anos em ação civil pública de indenização sobre os chamados crimes de maio, ocorridos em São Paulo em 2006.
4: O processo voltará à primeira instância, que deverá analisar os fatos e os pedidos de reparação. Fátima Uchoa.
8: Os crimes de maio foram uma série de episódios violentos marcados por ataques do primeiro comando da capital contra forças de segurança e pela reação policial, que causaram mais de 500 mortes, muitas em situações não esclarecidas. Na origem, o Ministério Público de São Paulo reuniu pedidos de reparação individual e coletiva, incluindo danos, assistência, preservação da memória e medidas de não repetição. Seguindo o voto do relator ministro Teodoro Silva Santos, a maioria da primeira sessão do STJ considerou alegações de execução. Execuções sumárias, desaparecimentos de pessoas, participação ou omissão de agentes públicos e falhas nas investigações. Também considerou os compromissos internacionais assumidos pelo Brasil na proteção dos direitos humanos.
5: TSE condena vereador por violência política contra colega mulher.
4: O caso é de Nova Friburgo, no Rio de Janeiro. Fábio Ruas.
9: A vereadora Priscila Pita, do PT, foi vítima de violência política de gênero praticada pelo vereador José Sebastião Rabelo, do Solidariedade, na Câmara Municipal de Nova Friburgo. Sebastião foi condenado a 1 ano de reclusão e teve os direitos políticos suspensos. O TSE ainda declarou José Sebastião inelegível. Para o relator do caso no TSE,

0: É, ministro Dias Toffoli, o vereador submeteu a colega a constrangimentos, humilhações e ameaças, com discriminação de gênero, com o objetivo de impedir ou dificultar o pleno exercício de mandato de vereadora.
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1: A você, uma boa noite.
2: E até amanhã.
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4: Está no ar o Jornal do Senado.
5: Eu sou Paula Groba.
6: E eu sou Humberto Pinheiro.
5: E estes são os destaques de hoje do Jornal do Senado, que começa agora.
6: Senado aprova liberação de dinheiro para socorro a vítimas de desastres naturais.
5: Redução de tributos sobre combustíveis e isenções para a Copa Feminina de 2027 são aprovadas.
6: Senado aprova mudanças em imposto para dar mais segurança ao produtor rural.
5: Boa noite.
6: Boa noite.
5: O Senado aprovou a garantia de recursos para o socorro e a assistência a vítimas de enchentes e secas no país. Senadores aprovaram um crédito extraordinário de 305 milhões de reais.
6: O dinheiro deve beneficiar cerca de 1 milhão e 600 mil pessoas. Repórter Alexandre Campos.
7: O dinheiro está sendo destinado a cobrir despesas urgentes e imprevisíveis relacionadas a ações emergenciais de socorro a vítimas, à assistência humanitária e ao restabelecimento de serviços essenciais em diversas regiões do país. O Poder Executivo justificou o pedido de gasto extra, já que o país, no início deste ano, experimentou eventos climáticos diversos, com estiagem em algumas regiões e excesso de chuvas em outras. Em comum, mortes, destruição e deslocamento forçado de pessoas, o que exigiu a liberação do dinheiro de forma emergencial. A relatora da medida provisória na Comissão Mista de Orçamento foi a senadora Tereza Cristina, do PP de Mato Grosso do Sul. Ao apresentar relatório favorável ao texto, ela chamou a atenção para a necessidade de o governo adotar uma postura preventiva, já que muitos desastres se repetem ano após ano.
8: Defesa Civil não espera. Diante de desastres que já atingiram milhões de brasileiros, socorrer as vítimas é dever do Estado, não favor de governo. O desastre é sempre uma tragédia, mas não é uma surpresa. Um país que, estação após estação, precisa correr para socorrer aquilo que poderia ter prevenido, não enfrenta um problema de imprevisibilidade, enfrenta um problema de planejamento.
7: Pelo texto da MP, que segue para promulgação, 1 milhão e 600 mil pessoas devem ser atendidas com os recursos liberados.
5: Senadores também autorizaram 3 operações de crédito da cidade de São Paulo com bancos internacionais. Duas delas financiam um programa de redução da emissão de gases poluentes por meio da eletrificação de frota de ônibus. Os empréstimos serão com o Banco Interamericano de Desenvolvimento e com o Banco Internacional para Reconstrução e Desenvolvimento, num total de US$496,6 milhões.
6: A terceira operação será destinada ao Avança Saúde 2, programa de reestruturação da rede hospitalar do município de São Paulo. Os projetos seguem para promulgação.
5: Avançou no Senado o projeto que amplia a transparência das informações que faculdades e universidades devem fornecer aos alunos.
6: Documentos como credenciamento e autorização dos cursos deverão ser apresentados no início de cada período letivo. Repórter Rodrigo Rezende.
9: Instituições de ensino superior deverão apresentar aos alunos, de forma simples e acessível, os atos de autorização e reconhecimento dos cursos superiores oferecidos. A medida deve ser feita no início de cada período letivo. Projeto com esse objetivo, da senadora Jussara Lima, do PSD do Piauí, foi aprovado pela Comissão de Educação do Senado. O senador Espiridião Amin, do Progressistas, de Santa Catarina, apresentou o relatório favorável ao projeto feito pelo senador Confúcio Moura, do MDB de Rondônia.
10: Conferindo segurança aos estudantes quanto à qualidade da instituição e segurança quanto ao curso em que estudam ou estudaram, bem como à sociedade que terá assegurada a formação adequada dos novos profissionais. A expansão quantitativa do ensino superior tem demandado esse tipo de cuidado.
9: A instituição também fica obrigada a apresentar aos estudantes no início do período letivo os programas dos cursos e demais componentes curriculares, sua duração, requisitos, qualificação dos professores, recursos disponíveis e critérios de avaliação. O projeto segue para análise da Câmara dos Deputados.
5: E a Comissão de Constituição e Justiça aprovou o projeto que cria o Estatuto dos Cães e Gatos com deveres para os tutores, como alimentação adequada, vacinação e proteção contra o abandono. O texto também regulamenta os animais comunitários e estabelece regras para garantir o bem-estar dos animais. A proposta segue para a Comissão de Meio Ambiente.
6: Também avançou no Senado um projeto que aumenta as penas para maus-tratos e permite, em casos de crueldade praticada por crianças e adolescentes, a aplicação da medida socioeducativa de internação. Repórter Bruno Lourenço.
11: O projeto de lei inclui ações contra animais praticadas com crueldade extrema ou com potencial concreto de causar lesão grave ou morte, como nova hipótese de internação para menores de idade. A proposta também aumenta penas para maus-tratos contra animais em geral. A relatora, senadora Leila Barros, do PDT do Distrito Federal, defendeu maior cuidado com os animais.
12: A vedação à crueldade, ela constitui fundamento central do direito animal brasileiro e confere proteção aos animais individualmente considerados. Essa proteção constitucional também se relaciona à dignidade da pessoa humana na medida em que a submissão de animais à crueldade degrada os próprios valores éticos que devem orientar as ações humanas e a atuação estatal.
11: O texto, que será submetido a turno suplementar de votação na CCJ, ainda aumenta a punição em casos que envolvam tortura, abuso sexual ou transmissão das agressões pela internet.
5: O Senado aprovou e seguiu para a sanção o projeto que trata da redução de tributos sobre combustíveis e isenções para a Copa do Mundo Feminina de 2027.
6: O texto também inclui isenções para a produção de fertilizantes e exploração dos chamados minerais críticos. O repórter Pedro Pincer tem mais informações.
13: O projeto prevê a redução de tributos federais sobre a importação, a produção e a venda de óleo diesel rodoviário, biodiesel, gasolina, etanol e querosene de aviação. Segundo o texto, o que o governo deixar de arrecadar será compensado pelo aumento da receita após o início do conflito entre Irã e Estados Unidos em fevereiro deste ano. A relatora, senadora Tereza Leitão, do PT de Pernambuco, destacou a importância da aprovação do texto para o setor de combustíveis em um cenário de conflito iminente entre grandes produtores.
14: Felizmente, o Brasil adotou algumas medidas, como a redução de tributos federais e a concessão de subvenções a produtores e importadores condicionadas à redução equivalente do preço de venda, que amorteceram o choque sobre os preços domésticos. No caso da gasolina e do GLP, as diferenças entre os preços pré-guerra e os atuais são inferiores a 5%. É necessário, contudo, que essas políticas se mantenham.
13: Entre as medidas para os produtores rurais, o texto reduz de 50% para 30% o limite da receita com exportação para que a empresa possa deixar de pagar o imposto sobre bens e serviços e a contribuição sobre bens e serviços. A União poderá conceder até 5 bilhões de reais em créditos fiscais para a produção de fertilizantes, matérias-primas, remineralizadores e bioinsumos entre 2027 e 2031. A proposta também prevê medidas como regras para a destinação de recursos a hospitais inteligentes de alta complexidade e benefício fiscal para a FIFA para a realização da Copa do Mundo de Futebol Feminino em 2027. O texto segue agora para a sanção presidencial.
5: E quem produz no campo pode ter mais segurança na hora de calcular o imposto sobre sua propriedade. A Comissão de Assuntos Econômicos aprovou mudanças no ITR, o Imposto Territorial Rural, para evitar que benfeitorias e investimentos feitos pelo produtor aumentem indevidamente a cobrança.
6: A proposta agora segue para análise da Câmara dos Deputados. Repórter Marcela Cunha.
15: O texto busca dar mais segurança no cálculo do Imposto sobre a Propriedade Territorial Rural, o ITR, principalmente na definição do valor que serve de base para a cobrança, que é da terra nua, ou seja, sem construções e melhorias. Autor da proposta, o senador Jaime Campos, do União de Mato Grosso, afirma que o modelo atual gera insegurança para produtores rurais.
16: O atual modelo, cálculo do ITR, ele é incoerente e injusto, vamos ser honestos aqui. O preço de mercado, lamentavelmente, não, às vezes não é compatível. O problema prejudica muitos produtores rurais do nosso Brasil.
15: A proposta também prevê que o ITR não seja cobrado sobre imóveis rurais invadidos,

0: a ocupação impedir o uso econômico da propriedade e permite que o contribuinte apresente um contralaudo técnico válido por 5 anos, quando discordar dos valores usados pela Receita Federal para calcular o valor da terra.
1: Com edição de Paula Groba e trabalhos técnicos de João Lira, o Jornal do Senado fica por aqui. Acompanhe agora as notícias da Câmara dos Deputados. Boa noite.
2: Boa noite e até amanhã.
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4: Câmara cria benefício fiscal para empresas de combustíveis e fertilizantes.
5: Projeto cria fundo para financiar exportador atingido por tarifas dos Estados Unidos.
4: Plenário obriga a realização de check-ups periódicos para mulheres no SUS.
5: Deputados fixam regras para reconhecimento facial em espaços públicos.
4: Boa noite. Na primeira semana de esforço concentrado antes das eleições, os deputados aprovaram várias matérias. Entre elas, a Câmara aprovou regras para o uso de reconhecimento facial em espaços públicos, como informa o repórter Antônio Vital.
6: A Câmara dos Deputados aprovou o projeto que define regras para o uso de sistemas de reconhecimento facial por órgãos do governo e nos serviços públicos essenciais, como ônibus e metrô. O projeto, apresentado pelo deputado Rodrigo Gambale, do Podemos de São Paulo, permite o uso do reconhecimento facial em estações de metrô, trem e ônibus, no interior de composições e plataformas, nas ruas, edifícios públicos e repartições administrativas. Mas o texto prevê ressalvas. De acordo com a proposta, uma pessoa não poderá ser abordada, detida ou ter seus direitos restringidos apenas porque foi identificada por um sistema automático. Antes de qualquer medida, a identificação terá que ser conferida por uma pessoa. O mesmo vale para o envio de alertas a órgãos de investigação criminal. O texto também proíbe o uso do reconhecimento facial para perseguição de pessoas ou grupos por motivos discriminatórios, políticos, ideológicos ou religiosos. Fica ainda proibida a vigilância em massa, sem motivo específico, bem como monitoramento de áreas sensíveis, como banheiros, vestiários e locais de culto. Já o tratamento de dados biométricos só poderá ocorrer em atividades de investigação ou segurança pública, controle de acessos a locais restritos com consentimento do titular, prevenção de fraudes, busca de pessoas desaparecidas, localização de foragidos da justiça, prevenção de atentados, apoio a ações de defesa civil ou resposta a emergências. Relator em plenário, o deputado Sinaldo Bulhões Júnior, do MDB de Alagoas, defendeu que a tecnologia pode fortalecer a segurança em locais de grande circulação e ajudar as forças policiais na localização de foragidos e de pessoas desaparecidas. Ele também argumentou que a regulamentação é necessária porque o reconhecimento facial já vem sendo usado por estados e municípios sem regras nacionais unificadas.
7: A eficácia desses sistemas é demonstrada pelos diversos casos recentes em que suspeitos e condenados por crimes bárbaros ficam identificados e presos pela polícia graças à tecnologia do reconhecimento facial. Os sistemas de reconhecimento facial e os demais meios automatizados de identificação biométrica apresentam ainda outras vantagens. Eles mostram-se dissuasórios de delitos como assédios em transportes públicos.
6: O projeto também prevê regras de governança e transparência. Os sistemas terão que manter registros de auditoria, adotar criptografia e controle de acesso às bases de dados, além de realizar testes periódicos de precisão. Obriga ainda o poder público a priorizar tecnologias certificadas em relação à neutralidade racial e à correta identificação de características físicas. A fiscalização caberá à Autoridade Nacional de Proteção de Dados, a ANPD. O projeto que estabelece regras para o uso de reconhecimento facial em espaços públicos agora será analisado pelo Senado. Rádio Câmara de Brasília, com informações de Daniela Ilessa, Antônio Vital.
3: Educação.
5: Os deputados aprovaram proposta que impede a retenção dos recursos do fundo que financia a conectividade das escolas públicas. O governo foi contra a medida, como explica a repórter Ana Raquel Macedo.
8: O plenário da Câmara aprovou o projeto que impede que o governo retenha os recursos do Fundo de Universalização dos Serviços de Telecomunicações, o FUST. O FUST é destinado a financiar a expansão da infraestrutura de comunicações, a conectividade de escolas públicas, a cobertura em áreas rurais e remotas e a conexão de pontos de interesse público. O fundo é financiado por empresas de telecomunicações que contribuem com 1% de sua receita operacional bruta. Além de tornar os recursos do FUST não sujeitos a contenções orçamentárias, A proposta também prorroga por mais 5 anos o benefício de redução de até 50% da contribuição ao FUSH para empresas do setor que investirem recursos próprios em programas aprovados pelo Conselho Gestor do Fundo. O projeto foi apresentado pelo deputado Juscelino Filho, do PSDB do Maranhão, e recebeu parecer favorável da relatora, deputada Maria Rosas, do Republicanos de São Paulo. No plenário, foi aprovado com 333 votos favoráveis e 91 contrários. A bancada do governo criticou a proposta. O deputado Tarcísio Mota, do PSOL do Rio de Janeiro, defendeu o uso do FUSH para levar conexão às escolas, mas questionou os critérios para a proibição de retenção dos recursos.
9: Na hora que a gente está falando em gastos sociais, contingencia, e na hora que a gente está falando de outras coisas, como esse, que embora seja para escolas, ele é definido por um conselho gestor da própria empresa, aí não pode contingenciar.
8: Já o autor da proposta, deputado Juscelino Filho, ex-ministro das Comunicações do governo Lula, disse estranhar a falta de apoio da bancada governista. Ele disse que o fundo, criado no ano 2000, ficou mais de 20 anos sem ser usado.
10: Estamos garantindo o não contingenciamento do FUSH, garantindo a sua renovação por 5 anos para que os projetos, todos os mecanismos que são aprovados no Conselho Gestor, onde tem representantes de vários ministérios, sejam executados.
8: O projeto que impede que o governo retenha os recursos do Fundo de Universalização dos Serviços de Telecomunicações, o FUSH, seguiu para a análise do Senado. Da Rádio Câmara de Brasília, com informações de Antônio Vital, Ana Raquel Macedo.
3: Justiça.
4: A Câmara aprovou o projeto que reajusta o valor das custas na Justiça Federal. Entenda a questão com o repórter Márcio Aquiles Sardi.
11: O plenário da Câmara aprovou o projeto que reajusta o valor das custas processuais cobradas pela Justiça Federal. As custas são os valores que as partes de um processo têm que pagar para cobrir os gastos com os serviços da Justiça durante um processo. Elas funcionam como uma taxa para manter o trabalho de juízes, servidores, cartórios e atos como citações e perícias. O projeto apresentado pelo Superior Tribunal de Justiça, o STJ, também cria um fundo para financiar a modernização da Justiça Federal. E esse fundo não poderá ser usado para pagar salários. A proposta define valores para as custas relativas às diversas etapas dos atos judiciais. As custas de uma ação civil, por exemplo, correspondem a 2% do valor das causas e variam de um valor mínimo de R$ 112 até o máximo de R$ 62 mil. De acordo com o projeto, os valores serão corrigidos a cada 2 anos e ficarão isentos do pagamento pessoas que ganham menos de R$ 5 mil por mês, o governo federal, estados e municípios. Também ficam isentos o Ministério Público, a Defensoria Pública e os autores de ações populares, ações civis públicas e ações coletivas. A proposta teve como relator no plenário o deputado Rubens Pereira Júnior, do PT do Maranhão. Ele disse que o reajuste do valor e a criação do fundo vão ajudar a melhorar os serviços da Justiça Federal.
12: Esse fundo vai permitir melhor aparelhamento da Justiça Federal, vai permitir maior interiorização da Justiça Federal, vai permitir que nós ampliemos a quantidade de mutirões da Justiça Federal e que, portanto, sem dúvida alguma, vem em boa hora para melhorar a prestação de serviço jurisdicional no nosso país.
11: O projeto que reajusta o valor das custas processuais cobradas pela Justiça Federal foi enviado para a sanção presidencial e pode virar lei. Da Rádio Câmara de Brasília, com informações de Antônio Vital, Márcio Aquiles Sardi.
3: Transportes.
5: O plenário da Câmara aprovou punição para quem usar veículo ou embarcação para abandonar animais. O repórter Marcelo Larcher nos traz as razões para a proposta.
13: A Câmara dos Deputados aprovou o projeto que altera o Código de Trânsito e a Lei de Segurança do Tráfego Aquaviário para tornar infração gravíssima o uso de veículo ou embarcação para abandonar animais. A punição será multa multiplicada por 10 e suspensão do direito de dirigir por 12 meses. No caso de abandono de cão ou gato, a suspensão do direito de dirigir será maior, de 18 meses. Se o abandono resultar em morte, atropelamento ou lesão do animal, a multa será aplicada em dobro. Em caso de reincidência no período de até 24 meses, o motorista terá a Carteira Nacional de Habilitação cassada. As mesmas regras valerão para quem usar embarcação, como barco a motor, lancha ou moto aquática, para abandonar animais em locais como rios, lagos e represas. Relator da proposta, o deputado Fred Costa, do PRD de Minas Gerais, argumentou que o abandono de animais é uma forma grave de crueldade e que o uso de veículo torna a conduta ainda mais reprovável. Segundo ele, muitas

0: Muitas vezes o animal é levado para um local distante, justamente para dificultar o retorno, o resgate ou a identificação do responsável. O relator também afirmou que esse tipo de abandono aumenta o sofrimento do animal e o risco de morte, atropelamento, fome, sede, doenças, exposição ao clima e ataques de outros animais. No caso das vias públicas, ele destacou ainda o risco para a segurança do trânsito. No plenário, o relatório foi lido pelo deputado Luiz Lima, do Novo do Rio de Janeiro, que defendeu a proposta.
1: Esse projeto traz a possibilidade do motorista ter a sua cassação em relação à sua habilitação, se ele for um reincidente de abandono de animais no prazo de 24 meses. E parabenizar o deputado Fred Costa.
0: O plenário aprovou ainda a medida provisória que destina R$ 305 milhões de reais ao Ministério da Integração e do Desenvolvimento Regional. O objetivo é financiar ações de proteção e defesa civil em resposta a desastres naturais, como chuvas intensas e secas, que afetam diversas regiões do Brasil. A medida provisória e o projeto que pune o uso de veículo ou embarcação para abandonar animais seguiram para análise do Senado. Da Rádio Câmara de Brasília, com informações de Daniele Lessa e Antônio Vital, Marcelo Larcher.
2: Saúde.
3: A Câmara aprovou o projeto que obriga a realização de check-ups periódicos para mulheres no SUS. O texto já pode seguir para a sanção presidencial e virar lei, como nos informa Ana Raquel Macedo.
4: A Câmara dos Deputados concluiu a aprovação do projeto que obriga o Sistema Único de Saúde, o SUS, a disponibilizar check-ups anuais para as mulheres, com consultas médicas e exames. O projeto, apresentado pela deputada Nelly Aquino, do Podemos de Minas Gerais, foi aprovado pela Câmara em 2024 e, depois disso, foi alterado pelo Senado. O texto prevê que o SUS deverá oferecer o serviço com base em critérios baseados nas doenças e problemas de saúde com maior incidência, de acordo com critérios epidemiológicos. Também obriga a realização de campanhas para conscientizar as mulheres sobre a prevenção de doenças. Entre os exames previstos estão os destinados a identificar casos de hipertensão arterial, diabetes e doenças relacionadas ao colesterol. A prevenção de doenças cardíacas e de casos de câncer foi a principal justificativa da autora para a necessidade do check-up anual das mulheres na rede pública de saúde. Ao retornar para a Câmara, depois de ser modificado pelo Senado, o projeto foi defendido também pelo relator, deputado Paulo Soares, do Podemos de São Paulo.
5: Projeto fundamental no cuidado com a saúde preventiva de todas as mulheres do nosso país. É importantíssimo que a gente possa debater a situação da saúde preventiva, criando mecanismos que deem condições, inclusive, de diagnóstico precoce, por exemplo, das doenças oncológicas.
4: O projeto que propõe check-up anual para mulheres na rede pública de saúde também prevê campanhas de divulgação sobre a importância das atividades físicas, orientações sobre saúde mental e sobre o calendário de vacinas. Depois de aprovado pelo plenário, o projeto seguiu para a sanção presidencial e pode virar lei. Da Rádio Câmara de Brasília, com informações de Antônio Vital, Ana Raquel Macedo.
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2: Economia.
3: A Câmara aprovou um projeto que cria benefícios fiscais para empresas de combustíveis, terras raras e fertilizantes. O repórter Antônio Vital acompanhou a votação.
7: A Câmara dos Deputados aprovou o projeto do governo que permite que o excesso de arrecadação provocado pelo aumento do preço dos combustíveis registrado desde o início do ano se transforme em subsídio e subvenções para empresas do setor. O objetivo é reduzir o impacto da guerra entre os Estados Unidos e Irã nos preços do óleo diesel, biodiesel, gasolina, etanol e querosene de aviação. A proposta reduz a alíquota de tributos federais sobre importação, produção e comercialização

0: desses combustíveis. As empresas terão direito ainda ao uso de créditos tributários para descontar o pagamento de tributos, como PIS/PASEP e COFINS. A medida vale apenas para este ano, mas a empresa que não utilizar os créditos em 2026 poderá descontar do pagamento da CBS, tributo criado pela reforma tributária que começará a ser cobrado no ano que vem. O projeto também autoriza o governo a conceder créditos fiscais a empresas produtoras de fertilizantes entre 2027 e 2031, dentro do limite total de R$1 bilhão por ano. A relatora, a deputada Marussa Boldrin, do Republicanos de Goiás, alterou o texto original do governo e acrescentou na proposta benefícios para empresas do setor de minerais críticos e estratégicos e aquelas envolvidas na realização da Copa do Mundo Feminina. Excepcionalmente, os benefícios tributários concedidos a essas empresas ficam de fora de exigências previstas na Lei de Responsabilidade Fiscal. Dessa forma, obrigações como estimativa de beneficiários, metas de desempenho e mecanismos de avaliação de resultados deixarão de ser cobradas, o que vai valer apenas para este ano. A proposta também determina que os mesmos benefícios fiscais para a cadeia dos combustíveis fósseis sejam concedidos a dos biocombustíveis, para não provocar distorções no setor. Autoriza ainda o uso de créditos tributários pelas empresas produtoras de etanol. A relatora Marussa Boldrin justificou a importância da proposta.
1: Quando o mundo entra em crise, quem não pode pagar a conta é o brasileiro. Não pode ser o caminhoneiro na hora de abastecer, não pode ser a mãe de família quando a conta chega lá no supermercado, não pode ser o produtor rural quando coloca o trator para trabalhar. E muito menos podemos cometer os erros de tirar a competitividade do biocombustível, fruto de quem produz energia limpa, dentro do nosso país.
0: O texto final aprovado contém limites para benefícios fiscais e subvenções, que na prática são uma espécie de ajuda financeira às empresas. Para os produtores de álcool, esse limite será de R$1,2 bilhão por ano. As empresas beneficiadas terão que ser aprovadas pela Receita Federal. O projeto foi aprovado por 318 votos contra 113, com críticas da oposição, como as feitas pelo deputado Luiz Lima, do Novo do Rio de Janeiro.
2: Se nós fizéssemos conta nessa casa, como a gente faz conta na nossa própria casa, a gente não votaria a favor de um projeto como esse, que à primeira vista pode ser benéfico numa redução ali do preço do combustível, mas é uma bomba num lado da sociedade que está precisando de algo muito mais importante e vital.
0: Apesar das alterações feitas no texto original, o governo defendeu a aprovação do projeto, como disse a deputada Jandira Fegali, do PCdoB do Rio de Janeiro.
3: Esse projeto, ele possibilita a manutenção do preço dos combustíveis, a diferenciação com o etanol, que também é constitucional, e possibilita investimentos nacionais na área de fertilizantes e pesquisa de terras raras e minerais críticos.
0: Projeto que permite subsídios e subvenções para empresas produtoras e importadoras de óleo diesel, biodiesel, gasolina, etanol e querosene de aviação, seguiu para análise do Senado. Rádio Câmara de Brasília, Antônio Vital.
4: Votação.
5: Os deputados aprovaram um projeto que cria um fundo para financiar exportadores atingidos por tarifas dos Estados Unidos. A reportagem é de Márcio Aquilissardi.
6: O plenário da Câmara aprovou o projeto apresentado como resposta às tarifas impostas pelos Estados Unidos aos produtos brasileiros. O projeto, já aprovado pelo Senado, autoriza a criação de um fundo para ampliar o crédito a empresas exportadoras brasileiras, diretamente atingidas pelas tarifas. O Fundo de Crédito à Exportação servirá para financiar capital de giro, compra de máquinas e investimentos produtivos, e contará com recursos do orçamento e outras fontes, como o Fundo de Garantia à Exportação, o FGE. A proposta estabelece regras para uso dos recursos, como limites para despesas administrativas e para o pagamento dos agentes financeiros envolvidos nas operações de crédito. A gestão ficará a cargo de um comitê coordenado pelo Ministério do Desenvolvimento, Indústria, Comércio e Serviços. Já a execução das operações será de responsabilidade do BNDES. O projeto também prevê compartilhamento de riscos entre fundos garantidores. O objetivo é ampliar a oferta de crédito sem comprometer os gastos públicos. O relator, deputado Isnaldo Bulhões Júnior, do MDB de Alagoas, resumiu o objetivo da proposta.
7: A matéria vem a criar um fundo auxiliar. Hoje as operações de exportações, elas são suportadas por um fundo garantidor, que esse fundo vem, como já fala o nome, a garantir, a afiançar as operações de crédito para exportação das empresas brasileiras. E o fundo auxiliar vem para evitar qualquer insegurança ao fundo garantidor.
6: O projeto que autoriza a criação de um fundo para ampliar o crédito a empresas exportadoras brasileiras seguiu para a sanção presidencial e pode virar lei. da Rádio Câmara.

0: Câmara de Brasília, com informações de Antônio Vital, Márcio Aquilissardi.
1: Termina agora o Jornal Câmara dos Deputados, produzido pela Rádio Câmara, com trabalhos técnicos de Wellington Teles e a apresentação de Val Monteiro e Luciana Vieira. Uma boa noite para você.
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1: E aí, Léo? Vamos fazer nossa parte? Um mundo melhor?
2: Bora, Zé. 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
2: Sinais de Fogo. Ludmilla e Pericão.
3: Graças a Deus.

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2: Todo casal passa por essa história aqui. Tenho certeza, viu? Não falha.

0: senhoras e senhores, essa é! E eu amo vocês, Sorriso Maroto.
1: Te amo, meu irmão.
0: Vamos tirar essa onda junto?
1: Bora!
0: Eu sei que vocês amam essa aqui.

0: Cizinha. Obrigado, meu irmão. Te amo. Tiaguinho!
1: Tatizinha.
0: Sorriso!
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0: Livramento!

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vamos lá.

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1: Prudência, aqui é o controle. 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
1: Bom dia, meu amigo, bom dia, meu irmão, bom dia, família. Bom dia aos trabalhadores e trabalhadoras, pais e filhos, filhos e pais. Que Deus abençoe a vida, a fé, o compromisso, a missão. Que Deus continue abençoando a vida dos viajantes, dos motoristas. Que o Senhor seja presença, luz e força, graça e bênção nesta Semana Nacional da Família, em cada grupo, em cada movimento pastoral, crianças, jovens, catequistas, catequizandos. Estão aí refletindo sobre a família, nesta Semana Nacional da Família, a partir desta palavra: família, torna-te aquilo que és. O amor jamais acabará. Reze comigo a oração deste dia. Senhor nosso Deus, nós vos bendizemos e agradecemos pelo dom de nossas famílias e por nos reunirdes como comunidade nesta Semana Nacional da Família. Derramai sobre nós o vosso Espírito Santo para que os nossos lares sejam fortalecidos no amor, na fé, na esperança. Ajudai-nos a viver a comunhão, o diálogo, o perdão e a paz em nossas casas. Que este encontro renove em nossas famílias a alegria do Evangelho, o desejo de caminhar sempre unidos convosco, por Jesus Cristo, vosso Filho, na unidade do Espírito Santo. Amém. Prezado ouvinte, querida família, a primeira leitura de hoje, profecia de Ezequiel, traz a imagem de Jerusalém como a de uma mulher desposada e amada, que se torna infiel ao seu marido, iludindo-se com sua beleza e as falsas promessas. Foi assim com essa cidade que Deus tanto amou, formando-a e preparando-a para ser grande. Ele a amparou na sua debilidade, cercando-a de carinho e proteção. Mas, num dado momento de sua vida, quando já estava bela e formada, entregou-se às desonras. Mas Deus, por tanto amá-la, não a abandonou. Prometeu recuperá-la e resgatar a sua dignidade, como aquele esposo que ama verdadeiramente sua esposa e perdoa a sua infidelidade. Quando não existe perdão entre um casal, eles passam a não se suportar um ao outro, e o caminho é a separação. Toda separação revela a dureza de coração de um dos cônjuges, como nos mostra o Evangelho de hoje. Reze comigo a oração desta sexta-feira, quando fazemos memória de São Maximiliano Maria Kolbe. Ó Deus, enriqueceste de grande zelo pastoral e dedicação ao próximo o presbítero e mártir São Maximiliano Maria Kolbe, inflamado de amor à Virgem Imaculada. Concedei-nos, benigno, por sua intercessão, e trabalhando incansavelmente pela vossa glória, no serviço ao próximo, possamos nos tornar semelhantes ao vosso Filho até a morte. Ele que é Deus, convosco vive e reina, na unidade do Espírito Santo, por todos os séculos dos séculos. Amém. Primeira música da nossa prece do amanhecer: Comunhão e Missão, Reino Sem Fronteiras.

Prezado ouvinte, querida família, o evangelho de hoje, São Mateus capítulo 19, versículos de 3 a 12. Naquele tempo, alguns fariseus aproximaram-se de Jesus e perguntaram para o tentar: é permitido ao homem despedir sua esposa por qualquer motivo? Jesus respondeu: nunca lestes que o Criador desde o início os fez homem e mulher? E disse: por isso o homem deixará pai e mãe e se unirá à sua mulher, e os dois serão uma só carne, de modo que eles já não são dois, mas uma só carne. Portanto, o que Deus uniu, o homem não separe. Os fariseus perguntaram: então, como é que Moisés mandou dar certidão de divórcio e despedir a mulher? Jesus respondeu:

respondeu: Moisés permitiu despedir a mulher por causa da dureza do vosso coração. Mas não foi assim desde o início. Por isso, eu vos digo, quem despedir a sua mulher, a não ser em caso de união ilegítima, e se casar com outra, comete adultério. Os discípulos disseram a Jesus: se a situação do homem com a mulher é assim, não vale a pena casar-se. Jesus respondeu: nem todos são capazes de entender isso, a não ser aqueles a quem é concedido. Com efeito, existem homens incapazes para o casamento, porque nasceram assim, outros, porque os homens assim os fizeram, outros ainda se fizeram incapazes disso, por causa do reino dos céus. Quem puder entender, entenda. Palavra da salvação. Glória a vós, Senhor. Prezado ouvinte, querida família, o evangelho que terminamos de ouvir, Pedro se dirige a Jesus e pergunta algo importante que nos chama a atenção para elementos hoje, junto com a palavra. Marcelo, vou retomar aí, viu? A partir do evangelho. Os fariseus, irmãos e irmãs, se aproximam de Jesus. E Jesus está diante de uma polêmica, o divórcio. Os fariseus, para tentar Jesus, para apanhá-lo em alguma incoerência, perguntam se é permitido ao homem despedir sua esposa por qualquer motivo. A palavra despedir já dá a impressão da união como contrato profissional entre duas pessoas, em que ambas têm obrigações recíprocas. Pelo que tudo indica, a mulher tinha menos direitos que o homem nesse contrato. Vemos que ainda hoje isso acontece, embora já se tenha obtido muitas conquistas. Apesar dos avanços na questão matrimonial e de igualdade pedida no livro do Gênesis, as mulheres levaram milênios para conquistar seus direitos em muitas ações. Elas ainda são tratadas como funcionárias do marido. Os fariseus, porém, insistem, mostrando que Moisés escreveu uma certidão de divórcio e permitiu que a mulher fosse dispensada da união que eles contraíram. A resposta de Jesus também é muito clara. Foi por causa da dureza do vosso coração que Moisés permitiu despedir a mulher. Não é a vontade de Deus que um casal se separe, mas é a falta de amor que endurece o coração e provoca a separação. Ave Maria, cheia de graça, o Senhor é convosco. Bendita sois vós entre as mulheres. Bendito é o fruto de vosso ventre, Jesus. Santa Maria, Mãe de Deus, rogai por nós, pecadores, agora e na hora de nossa morte. Amém. Prezado ouvinte, querida família, nossa programação Paróquia de São Lourenço, hoje é às 18h10, missa na Igreja Matriz do São Lourenço. Amanhã, sábado, às 19h, missas na Igreja Matriz do São Lourenço e na comunidade São Lucas. Que Deus abençoe você, nossos grupos e pastorais, nossas famílias, nossas reuniões em torno da Semana Nacional da Família. Que Deus abençoe, que Deus fortaleça. Última música, Um Canto a Maria, Antônio Cardoso. Pela intercessão de São Lourenço, pela intercessão da Sagrada Família de Nazaré, desça sobre você, sua família, nossos lares, a bênção de Deus Todo-Poderoso, Pai, Filho e Espírito Santo. Amém. Felicidades, grande abraço, bênçãos de Deus.
E até amanhã, neste mesmo horário, nova prece do amanhecer. Na sequência, o Jornal Regional.

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2: 6h25, muito bom dia. Hoje é sexta-feira, 14 de agosto. Começa agora a edição 9058 do Jornal Regional. E você confere na edição de hoje, ultramaratonista Roselânia Valentim é convocada para representar o Brasil no Mundial da Espanha. Dia de campo marca retomada de atividades técnicas após período de colheita em Manhuaçu. Alunos participam de ação educativa sobre segurança na faixa de pedestres. Acidente fatal na BR-262 deixa uma idosa morta e feridos. Homem é baleado a tiros e suspeitos são detidos em Caputira. E idoso é esfaqueado dentro de casa durante madrugada em Lajinha.
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2: Em Manhuaçu, céu claro na manhã desta sexta-feira. A temperatura no momento está em 17 graus. Confira outras informações sobre o clima e o tempo com o professor Rui Brandos Reis.
4: Olá, bom dia. Sol entre nuvens agora pela manhã em todos os municípios da Zona da Mata. No final da tarde e à noite, há previsão de aumento na nebulosidade devido à passagem de uma

0: Temperatura máxima. Hoje a temperatura máxima em Manhuaçu, Muirimirim, Alto Jequitibá e Espera Feliz deverá chegar a 29 graus, 24 graus no sábado e no domingo. Tempo nublado com possibilidade de chuviscos agora pela manhã no sul do estado. Capital mineira com sol entre nuvens, temperatura máxima em torno de 30 graus. Direto da Clima Tempo, Rui Brandos Reis.
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2: Agora, 6 horas 27 minutos, a ultramaratonista Roselânia Valentim de Manhuaçu foi convocada para representar o Brasil no Mundial de 100 quilômetros, que será realizado no dia 20 de setembro na Espanha. A convocação é mais um capítulo na trajetória internacional da atleta, que já vestiu a camisa da seleção brasileira em outras competições internacionais. Roselânia destaca que a convocação para o Mundial é um marco em sua carreira.
3: Ei, Danilo e ouvintes da rádio, é com enorme alegria, né, que eu venho aqui mais uma vez falar um pouquinho do nosso Mundial na Espanha, né, que fui convocada, né, para estar representando o Brasil no Mundial de 100 quilômetros na Espanha. Vai acontecer agora dia 20 de setembro, né, e é com muito orgulho, né, que mais uma vez eu carrego a nossa bandeira, né, do Brasil para a Espanha, né. Eu já havia representado o Brasil em 2024 na Argentina, ano passado na França, e esse ano eu estou indo, né, para a Espanha no Mundial de 100 quilômetros. Sim, a convocação para o Mundial, né, de 100 quilômetros é um marco, sim, na minha carreira. A gente vem treinando muito, né, eu, meu professor Marcos Gomes, né, a gente vem fazendo um trabalho bem específico, né, nessa prova de 100 quilômetros, é totalmente diferente da prova de 24 horas, a gente vem dedicando muito, muita disciplina, né, muita constância, e cada treino, né, a gente sabe que é de extrema importância para a gente chegar, né, no objetivo e onde eu cheguei, né. Esse Mundial, ele representa muito para mim, sim, né. Eu venho liderando o índice de 100 quilômetros, eu fiz a prova em 2024, em Natal, 2025, e esse ano em Natal também. Então, eu sou tricampeã dessa prova de 100 quilômetros, e essas três provas são os três índices que eu tenho, né, e me ajudaram muito para estar convocada.
2: Na preparação para as competições, a Roselânia também encontra na mãe uma das principais fontes de inspiração.
3: E essa trajetória, sim, ela foi construída com muita coragem, né, com muita constância. A gente sabe que é manter essa disciplina de treinamento, entre outras coisas, né, porque não é só a questão do treinamento em si, questão física, a gente trabalha muito a questão mental, né. E a gente precisa de ter uma mente bem forte e focado para isso, né? E sim, eu carrego muito a uma pessoa, né, que faz o meu dia e os meus treinamentos serem melhores, que a minha mãe, né? A minha mãe, eu carrego uma força muito grande dela. A minha mãe é minha inspiração, então tudo que eu faço, né, nessa questão do que eu gosto de treinar, do que eu gosto de fazer essas provas, de levar o nome do Brasil lá para fora, também em homenagem à minha mãe.
2: Apesar dos resultados obtidos, a ultramaratonista aponta a falta de espaços adequados para treinamento.
3: Então, Danilo, um dos principais desafios, né, que eu venho enfrentado é questão de lugares para treinar, né? Nós aqui não temos um lugar adequado para treinar, né? A minha prova, ela é prova de pista de 400 metros. Os 100 quilômetros, ele exige um lugar mais plano, né? E por treinar velocidade, não é igual às 24 horas. Mas, para mim, hoje é o local para treinar, né? Nós, mulheres, também, questão de segurança, né? Na rua, o lugar para treinar, que não é, às vezes, um lugar adequado, né? Você tem que, às vezes, parar na faixa de pedestre, então você tem que dobrar o cuidado aí. E a questão financeira também, ela mexe bem, né? Às vezes a gente pede

0: algum apoio ou uma parceria, né? É, a gente sempre escuta um não. E... mas desafios, né? Os desafios enfrentados é o que, é o que nos deixa mais forte, né? Então, é, independente de qualquer coisa, a gente está aí. Eu tenho certeza de que faremos uma prova incrível, né? Que eu estou bem preparada, eu venho treinando bastante e é isso.
1: Parabéns a Roselânia pela convocação. Agora, 6 horas 32 minutos e no próximo bloco do Jornal Regional você confere. Dia de campo marca a retomada de atividades técnicas após o período de colheita.
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3: E o dólar inicia a sexta-feira cotada em R$ 5,19, alta de 0,35%.

0: 6%. O euro negociado em 5,98, também operando em alta de 0,31%. Na região de Manhuaçu, café arábica, bebida dura tipo 6, safra nova, saca 60 quilos, é cotado em R$ 1.785. O café arábica, rio, saca 60 quilos, negociado em R$ 1.224. Informações do site agrolink.com.br.
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0: Agora 6h37. O encerramento gradual da colheita do café abre espaço para uma nova etapa no campo. Aqui em Manhuaçu, produtores rurais participaram de um dia de campo no Coqueiro Rural, que marcou a retomada das atividades técnicas após o período de safra.
2: Produtores de café, técnicos e representantes do setor agrícola participaram de mais um dia de campo realizado no Coqueiro Rural em Manhuaçu nesta quinta-feira. A atividade marcou a retomada dos encontros após a pausa durante o período de colheita. O evento também abordou os cuidados necessários no pós-safra, o manejo das lavouras e a preparação para o próximo ciclo produtivo. O secretário municipal de Agricultura e Desenvolvimento Sustentável, Sandro Tavares, avalia a safra 2025-2026 como positiva para os produtores de Manhuaçu, destacando os resultados de produção e produtividade.
3: Sim, é de grande importância porque nós estamos fechando uma safra realmente muito boa. Os nossos produtores estão muito satisfeitos porque tivemos uma grande produção esse ano de 2026, a safra 25-26, e realmente a safra veio realmente concluir de uma forma muito positiva, com alta produtividade e com alta produção e com alta qualidade.
2: O extensionista da Emater, Cristiano Alberto, explica que o período sem os encontros não representa a interrupção das atividades de assistência técnica. Segundo ele, a prioridade durante os últimos meses esteve concentrada na colheita.
4: Nós tivemos aí uma colheita boa, o ano não foi o melhor ano para o café de Manhuaçu em termos de tamanho de safra, mas foi um ano muito bom. Então, nós estamos aí em agosto, meados de agosto, próximo aí ao final da safra, talvez aí com uns 85%, 90% da safra colhida já. A safra é boa, nós estamos tendo preços bons de café e o produtor agora, nesse momento, ele já está partindo para buscar conhecimento para fazer esse retorno para a lavoura, né? Com as adubações, com os defensivos, com a matéria orgânica, com a casca do café, com tudo que for necessário, né? Isso aí é um momento importante da Emater estar levando isso. Hoje também nós estamos trabalhando aqui a questão do pós-safra do café, né? Que é armazenar o café, cuidar dele, mostrar esse café para o mundo através dos concursos. Então hoje vão tratar do tema concurso também, que é onde o produtor faz a vitrine do seu café.
2: O dia de campo foi realizado na propriedade do produtor de café Geraldo Barbosa, que avaliou de forma positiva a safra e a participação dos agricultores no encontro.
5: Trocamos ideia com a Emater, né, para poder definir o local, fazer o evento. E está sendo muito bom a participação da comunidade, da região também, alguém que vem mais longe, vem está participando. Isso é muito bom para fortalecer a agricultura familiar. E a gente em si também ajuda muito, né?
0: Agora, 6h40, o Conselho Municipal dos Direitos da Criança e do Adolescente de Manhuaçu abriu inscrições para dois editais do Fundo da Infância e Adolescência, o FIA. O primeiro destinará R$ 300 mil para até 5 projetos sociais, enquanto o segundo credenciará entidades para captar doações do Imposto de Renda. As propostas devem ser enviadas entre 17 de agosto e 17 de setembro pelo e-mail centraldeconselhosmanhuaçu@gmail.com. Os editais completos estão disponíveis no Diário Oficial do Município, no site da Prefeitura de Manhuaçu, através do endereço manhuaçu.mg.gov.br. Agora 6h42 e daqui a pouco você confere. Alunos participam de ação educativa sobre segurança na faixa de pedestres. E acidente fatal na BR-262 deixa uma idosa morta e feridos em Manhuaçu.
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10: 6:46. Em mais uma ação da campanha permanente Olho Vivo na Faixa, que neste ano celebra 20 anos de conscientização e segurança no trânsito em Manhuaçu, foi realizada

0: Nesta quinta-feira, dia 13, uma atividade educativa em frente à escola Antônio Velerson. Confira mais na reportagem de Ana Flávia Domingos.
1: A ação reuniu alunos do quinto ano da instituição e teve como objetivo orientar as crianças sobre a forma correta e segura de atravessar a faixa de pedestres. Durante a atividade, os estudantes receberam instruções e participaram de momentos de conscientização com orientações repassadas pelo Departamento de Trânsito e pelo Conselho de Segurança Pública de Manhuaçu, o CONSEP. A iniciativa busca levar o conhecimento sobre segurança no trânsito para dentro das escolas e, principalmente, ensinar desde cedo atitudes que podem ajudar a prevenir acidentes. O presidente do CONSEP, Anísio Gonçalves, falou sobre a importância da ação realizada com os estudantes.
2: Hoje, mais um dia marcante nesses 20 anos de faixa de pedestre. Hoje, uma ação educativa próximo da escola Antônio Velerson, nessa campanha permanente de Olho Vivo na Faixa, com um grande apitaço das crianças do quinto ano, acompanhado de suas professoras. E aqui, junto com os agentes de trânsito, polícia militar, bombeiro, conselheiro e conselheiros do CONSEP, fazendo esse marco, né, dessa campanha que iniciou há 20 anos atrás. E hoje foi mais uma ação educativa gostosa de se fazer, onde as crianças apitaram, as crianças aprenderam a travessia na faixa. E vão levar para o papai, para a mamãe, né, para os amiguinhos, a importância de sinalizar na faixa e cientificar que o carro parou para sua travessia com segurança. Faixa de pedestre é cultura e nós estamos trabalhando essa cultura em Manhuaçu. E Manhuaçu, que é uma cidade pujante, que é uma cidade forte, que é uma metrópole, que é uma cidade que polariza muito. Então, muitos motoristas foram parados aqui e foram orientados, foram educados, receberam panfletos para a atenção da travessia quando pedestre e da atenção enquanto usuário, como motorista, de parar na faixa de pedestre.
1: Para a escola, ações como essa também contribuem para que os alunos levem o conhecimento adquirido para o dia a dia, seja como pedestres ou acompanhando familiares no trânsito, como é destacado pela professora Gisele Aparecida.
3: Essa ação tem importância de ajudar os alunos, né, auxiliar os alunos aprenderem a atravessar no momento certo na faixa, respeitar a sinalização de trânsito, né? Como todo motorista e os pedestres também devem fazer.
0: 6:49. Uma colisão entre um carro de passeio e um caminhão tirou a vida da aposentada Maroni Simão Moreira, de 81 anos, nesta quinta-feira. O acidente aconteceu na altura do quilômetro 34 da BR-262, nas proximidades do trevo da Zebu, em Manhuaçu. O veículo, um Fiat Palio, conduzido por um homem de 51 anos, transportava duas passageiras de 52 e 81 anos. O grupo, morador de Santana do Manhuaçu, regressava de uma consulta médica no momento do impacto que ocorreu enquanto o motorista efetuava a conversão no trevo. Com a colisão, a idosa de 81 anos sofreu lesões graves e foi socorrida em estado crítico para a sala vermelha da unidade médica aqui de Manhuaçu. Apesar dos esforços das equipes de saúde, ela não resistiu aos ferimentos e veio a óbito. A passageira de 52 anos teve apenas ferimentos leves. A ocorrência mobilizou equipes do Serviço de Atendimento Móvel de Urgência, o SAMU, do Corpo de Bombeiros da Polícia Rodoviária Federal, que prestaram os primeiros socorros e registraram o acidente. Agora, 6:51. E daqui a pouco você confere no Jornal Regional. Homem é baleado a tiros e suspeitos são detidos em Caputira. E idoso é esfaqueado dentro de casa durante madrugada em Manhuaçu.
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3: 6h55. O Ministério Público de Minas Gerais, por meio da Promotoria de Justiça de Defesa do Meio Ambiente de Manhuaçu, ajuizou ação civil pública com pedido de tutela de urgência contra o município e contra o Estado para assegurar a implementação de medidas permanentes de recolhimento, transporte, guarda e destinação adequada de equinos e outros animais de grande porte encontrados soltos em vias públicas, estradas e rodovias da cidade. Na ação, o Ministério Público ressalta que o município chegou a editar norma regulamentando a apreensão e destinação de animais de grande porte em situação de abandono e informou ter contratado empresa especializada para a execução dos serviços. No entanto, segundo a Promotoria de Justiça, as medidas ainda não produziram resultados concretos capazes de eliminar o problema. Diante desse cenário, o Ministério Público requereu à Justiça a concessão de tutela de urgência para determinar que o município de Manhuaçu e o Estado de Minas Gerais promovam, em prazo de 5 dias, o recolhimento, transporte, guarda e destinação adequada dos animais encontrados soltos ou abandonados, além da atuação conjunta com os órgãos de segurança pública nas operações que demandem apoio policial. O pedido inclui ainda a fixação de multa diária em caso de descumprimento da eventual decisão judicial.
4: Agora, 6h56.

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0: Um homem de 31 anos foi baleado por diversos disparos de arma de fogo na rua Farmacêutico Juca Dutra, no bairro Belverdeles, em Caputira, nesta quarta-feira. A vítima foi atingida no tórax e permanece internada em estado grave no Hospital César Leite.
2: Dois indivíduos em uma motocicleta de grande porte vermelha e preta se aproximaram do local. O garupa desembarcou, efetuou os disparos e a dupla fugiu em direção ao centro. A vítima relatou que vinha recebendo ameaças de um suspeito de 25 anos em razão de um fato anterior. Segundo relatos de fontes, um suspeito de 20 anos teria atraído a vítima para o uso de drogas como possível pretexto do ataque, apontando outro homem de 30 anos como condutor da motocicleta e um adolescente de 16 anos como autor dos disparos. Durante as diligências, os militares localizaram a motocicleta usada no crime, ainda com o motor quente, no quintal da residência de um dos suspeitos, além de um capacete e 4 celulares. O adolescente de 16 anos e o homem de 30 foram localizados e conduzidos à delegacia da Polícia Civil com o material apreendido. Os demais suspeitos continuam sendo procurados.
0: E um homem de 74 anos foi esfaqueado dentro de casa no distrito do Prata, em Lajinha. A vítima deu entrada na PAN de Lajinha com cerca de 20 lesões provocadas por objeto perfurocortante.
2: Segundo a vítima e a esposa, dois suspeitos de 26 e 18 anos arrombaram a porta da residência e invadiram o imóvel. Um deles desferiu os golpes de faca contra o idoso, enquanto o outro conteve e empurrou a esposa da vítima. Os dois fugiram em seguida. Durante as diligências, o suspeito de 18 anos foi localizado na residência do pai e admitiu participação no crime, relatando que ele e o comparsa combinaram o ataque em razão de desavenças anteriores. Ele disse ainda ter dispensado um canivete usado na ação e queimado as roupas manchadas de sangue. Na residência do outro suspeito, foram apreendidos um tablete de substância semelhante à maconha, R$ 207 em dinheiro e sacolas plásticas usadas para embalar entorpecentes. O celular do adolescente também foi apreendido. O suspeito de 18 anos recebeu atendimento médico e foi encaminhado à delegacia de Polícia Civil. A arma branca usada no crime não foi localizada e as diligências prosseguem para localizar o outro envolvido.
0: Agora são 7 horas. E termina aqui mais uma edição do Jornal Regional, uma produção do Tribuna do Leste e Rádio Manhuaçu. Trabalhos técnicos de Marcelo Costa e João Pedro Amorim. O Jornal Regional volta amanhã a partir das 6h20. Mais notícias você confere no tribunadoleste.com.br. Tenham todos uma excelente sexta-feira.
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2: Bom dia! Bom dia, meus queridos ouvintes da Rádio 9 FM! Hoje, sexta-feira, sextou, dia 14 de agosto de 2026, sexta-feira maravilhosa, está começando agora o seu programa matinal favorito, o Bom Dia Nova! Eu sou Henrique Souza e te faço companhia até às 11 horas da manhã, trazendo pra você muito mais do que notícias e músicas. Aqui, o seu dia começa com energia positiva, informações fresquinhas e, claro, aquele bate-papo que você adora. Prepare-se para uma manhã repleta de música boa, dicas imperdíveis e tudo o que você precisa saber para enfrentar o seu dia com o pé direito. Então aumente o volume do seu rádio e fique com a gente, porque aqui na Nova FM, o seu bom dia começa agora!
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2: Muito bem, para começarmos o nosso dia, para começarmos bem a nossa manhã maravilhosa de sexta-feira, eu tenho uma mensagem para você. Preste muita atenção, porque essa é a mensagem do dia. Trazendo para você uma mensagem de fé, de reflexão, que eu tenho certeza que vai tocar o seu coração. 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
2: Bom, a mensagem de hoje é simples, mas pode transformar a maneira como você enxerga a vida. Seja grato, seja feliz e pare de reclamar. Às vezes, reclamamos tanto daquilo que não temos, que esquecemos de agradecer por tudo aquilo que já conquistamos. Reclamamos da chuva, mas esquecemos que ela faz a terra florescer. Reclamamos do calor, mas esquecemos que o sol ilumina o nosso caminho. Reclamamos dos problemas, mas esquecemos da força que existe dentro de nós para enfrentá-los. A vida não será perfeita todos os dias. Haverá dificuldades, perdas, decepções e momentos em que o coração vai pesar. Mas, mesmo nesses dias, sempre existe alguma coisa pela qual agradecer. Gratidão não muda apenas as circunstâncias, ela muda o nosso olhar sobre as circunstâncias. Então, hoje, experimente fazer diferente. Antes de reclamar, agradeça. Antes de dizer "não tenho", lembre-se do que você já possui. Antes de olhar para o que falta, olhe para tudo aquilo que Deus já colocou em suas mãos. Agradeça. Agradeça pela vida, pela família, pelos amigos, pelo alimento, pelo trabalho, pelo simples fato de poder acordar e ter mais uma oportunidade de recomeçar. Porque felicidade mesmo não é ter uma vida sem problemas. Felicidade é aprender a valorizar a vida apesar dos problemas. Bom, quero dizer para você que, às vezes, Deus não está tirando algo de nós, Ele está nos protegendo. E quando você não entender os caminhos de Deus, continue confiando. Porque fé não é entender tudo. Fé é continuar acreditando, mesmo quando não conseguimos enxergar. Bom, quero dizer para você hoje, neste dia, coloque o seu dia nas mãos de Deus e diga: Deus, obrigado por mais um dia, por mais uma manhã. E nunca se esqueça, quando houver vida, haverá motivos para agradecer, e quanto Deus estiver ao seu lado, sempre haverá esperança. Então, seja grato, viu? Seja feliz, pare de reclamar, confie em Deus e continue caminhando pela fé, porque quando Deus está no controle, até aquilo que parece um fim, aquilo que parece impossível, pode ser o começo de uma nova história. Essa é a mensagem que eu tenho para você. Que você venha agradecer todos os dias. Todos os dias. Essa é a mensagem de hoje. Que você tenha um excelente dia. E não se esqueça, a felicidade começa quando o coração aprende a agradecer. Então, seja grato. Que Deus abençoe seu dia e a sua manhã. Um dia abençoado, uma ótima sexta-feira. Deus é muito bom, está no controle de tudo, viu? Vai dar certo. Já deu certo. Nunca se esqueça, todos os dias, sempre, seja grato e seja feliz.
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0: Muito bem, aqui no Bom Dia Nova, além de música boa, muita informação pra você. E agora nós iremos conferir a cotação do café. 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
2: Onde você estiver, bom dia, meus queridos, onde quer que você esteja, em casa, no trabalho, tá aí, ó, passando pelas ruas, escutou agora no radinho, bom dia pra você também, viu? Pois é, tá em casa aí, preparando aquele cafezinho, bom demais, hein? Já passou aquele café? Ô, coisa boa, gente. Chegou no trabalho agora. Vai bater o ponto. Já bateu o ponto. Tá na obra, na construção civil. Bom dia pra você. Receba aí, ó. Energia positiva pra essa galera. Trabalhador brasileiro, você CLT. Você autônomo. Você empresário. Hoje é sexta-feira, galera. Sextou, meu povo. Bom demais. Sexta-feira, sua linda. Eu achei que essa semana passou muito rápido, hein? O que vocês acharam? Você também achou que hoje a sexta-feira chegou muito rápido? Chegou, gente. Que isso? Rapidão. Já é sexta-feira assim, ó. Do nada. Eu achei que foi muito rápido essa semana. Não sei por que não, hein? Bom, sextou. Sexta-feira maravilhosa. Você é meu convidado a ficar junto comigo. Até às 11 horas da manhã, é isso mesmo. 11 horas da manhã, eu, você, você e eu juntos, sem desligar esse rádio, não desliga esse rádio. Fica aí com o radinho ligado no seu trabalho, onde você estiver na sua casa, porque ainda hoje vamos falar sobre futebol. 9 horas da manhã, ela, Lorena Correia, trazendo todas as notícias sobre futebol, sobre esportes, é com ela, a corneta, viu? É, ela conta tudo, os jogos do Brasileirão, dos campeonatos que acontecem, ela traz todas as informações, todas as notícias, com aquele jeito que a galera gosta, aquela resenha, né? Muita informação pra você, vamos falar sobre os famosos, tem previsão do tempo, muita coisa boa. Eu, se fosse você, não desligaria esse rádio. Fica comigo, até às 11 horas da manhã você é meu convidado. Afinal, hoje é sexta-feira e eu atendo todo mundo. Tem música boa e tem alô na Rádio Nova, meu povo. Pega o telefone, manda aí a sua mensagem de texto no zap, manda no zap zap. Manda o seu bom dia, me conta o que você está fazendo, onde você está. Sextou, você achou que essa semana passou muito rápido? Conta pra gente, quero saber também a sua opinião. Hoje é sexta-feira, dia de Pix na conta, todo mundo feliz, não tem ninguém triste hoje. Hoje é sextou, do jeito que a turma gosta, não é mesmo? Sexta-feira, sua linda. Então, bora mexer o doce? Bora mexer o doce, porque não adianta ficar triste, não adianta reclamar, murmurar, não, para com isso. Bora ser feliz, é o que importa, não é mesmo? Então, já sabe, né? Pra mexer o doce daquele jeito, tem que rolar um piseiro. Simbora com o Guilherme Silva. Hoje eu prometo que vai ser um dia daqueles, viu? Vai ser feliz. Ah, vai. Bora. Já começou. Tamo online e roteando, viu? Amor de Jasmine. Jasmine, agora são 7:50 na Rádio Nova. 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
3: Essa é mais um sucesso, Guilherme Silva.

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4: Agora são 8 horas.
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0: Muito bem, agora são 8h05. Bom dia pra você que sintonizou seu rádio na 88.3, curtindo a maior e a melhor. Bom dia, meus amigos. Bom demais ter você aqui comigo. Vocês já sabem que, além de muita música boa, muita informação para você. Nós sabemos que o agro não para, não para. E a informação também não. Confira agora as principais notícias com o nosso quadro Agronotícias. 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
0: Muito bem, uma informação importante para você. O prazo para entrega da declaração do ITR 2026 começa nesta semana. Começou nesta semana o prazo para entrega da declaração do Imposto sobre a Propriedade Territorial Rural, o ITR 2026. O envio do documento deve ser realizado até o dia 30 de setembro, conforme orientação da Confederação da Agricultura e Pecuária do Brasil, CNA. A declaração do ITR é obrigatória para todas as pessoas físicas ou jurídicas que sejam proprietárias, titulares do domínio útil ou possuidoras de imóveis rurais. A entrega do documento é fundamental para evitar penalidades e garantir o acesso a crédito, transferência de propriedade e outras ações do dia a dia do produtor rural. A novidade para 2026, uma das principais novidades deste ano, é a modernização do sistema, permitindo que a declaração seja preenchida de forma 100% digital pelo portal da Receita Federal. O acesso ao serviço é feito por meio da conta gov.br nos níveis prata ou ouro. Informações diretamente do canalrural.com. E esse foi o nosso quadro Agronotícias, as principais informações para você, meu amigo produtor rural, homem do campo, cafeicultor, aqui no Bom Dia Nova, sempre bem informado.
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E aí, meus queridos, tudo bem com vocês? Espero que sim, espero que você esteja bem, espero que você esteja feliz nesta manhã maravilhosa.

0: Sextou, meu povo. Bom demais é o som de João Gomes, Dengo. Aqui na Rádio Nova só toca as melhores. Muita informação para você, nós iremos conferir a previsão do tempo. Como vai ficar o clima aqui na nossa cidade e também na nossa região. Quem traz as informações é o professor Rui Brandos Reis, direto da Clima Tempo, trazendo todas as informações e a previsão do tempo para você. 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
5: Olá, bom dia. Sol entre nuvens agora pela manhã em todos os municípios da Zona da Mata. No final da tarde e à noite, há previsão de aumento na nebulosidade devido à passagem de uma frente fria ao longo do litoral da região sudeste e há possibilidade de chuviscos à noite na região. Também podemos ter chuvas no sábado e domingo, muita nebulosidade com a ligeira queda da temperatura máxima. Hoje a temperatura máxima em Manhuaçu, Mirim, Alto Tietê, Espera Feliz deverá chegar a 29 graus, 24 graus no sábado e no domingo. Tempo nublado com possibilidade de chuviscos agora pela manhã no sul do estado. Capital mineira com sol entre nuvens, temperatura máxima em torno de 30 graus. Direto da Clima Tempo, Rui Brandos Reis.
0: E esse foi o professor Rui Brand trazendo todas as informações. Muito bem, conferindo agora em Manhuaçu, nesse exato momento em Manhuaçu, a previsão para você está 24 graus, sensação térmica de 27 graus e a máxima para hoje é de 30 graus. Esse foi o nosso quadro Tempo e Temperatura. 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

0: Foguete, cópia proibida. Muito bem, agora são 8h49. E eu tenho uma ótima notícia pra você. O WhatsApp da Rádio Nova já está liberado. Tá liberadaço. Simbora participar com a gente, porque aqui eu atendo todo mundo. E hoje é sexta-feira, né? Hoje é sextou. Aí, meu amigo, fica à vontade pra participar com a gente. Manda o seu alô no nosso WhatsApp. Se você ainda não tem, não é possível, né? Como assim você ainda não tem o nosso WhatsApp? Pega o telefone, adiciona, anota aí o Zap Zap da Nova, vai!
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0: Simbora, aqui tem alô na Rádio Nova. Deixa eu dar um alô pra essa galera. Ah, minha amiga, bom dia, Solange. E aí, mulher, bom dia, Sol.
4: Bom dia, Henrique. Aqui é a Solange, que tá trabalhando no viveiro do Serjão.
0: Tudo bem, mulher?
4: De Realeza.
0: Fala comigo.
4: Santo Amaro de Minas.
0: Ah, legal.
4: Quero oferecer a música para a minha grande amiga do coração, Maria Aparecida, que mora em Malmirim.
0: Ah, é?
4: Na roça, quero oferecer para minha colega de trabalho, que é a...
0: Quem?
4: Silvinha, aqui do viveiro.
0: Oi, Silvinha.
4: Manda um oi pra nós, todos os ouvintes
0: bom
4: da
0: dia.
4: Rádio, principalmente pra você aí, tá?
0: Valeu.
4: Um grande abraço. Sextou, bebê.
0: Sextou.
4: Ai, lasqueira, é pra nós, é nós.
0: Chama. Que isso, gente. Animação total, Solange. Tamo junto, mulher. Silvinha, um abraço pra vocês. Elas que estão trabalhando no viveiro. Bom trabalho, viu? Comercino Ferreira participando com a gente, Maria José também mandando mensagem, Pedro Paulo também, as minhas amigas Rose, bom dia Rose, a Denise, a Gilza, a Bia, Lúcia, Sueli, um abraço para todas vocês, viu? Ótimo dia, ótima sexta-feira. A minha amiga Jandira, oi Jandira Gomes, lá da Sinceridade, tudo bem com você, mulher? Henrique, ó, se puder, roda aí pra mim a música do Zezé de Camargo. Legal. Ofereço pra toda a minha família e os vizinhos também aqui da usina Sinceridade e do Bálsamo, Henrique. E pras minhas amigas e todos os ouvintes. Sextou! Sextou, mulher. Ótima sexta-feira pra todos nós. Amém. Valeu, Jandira. Lá da Sinceridade. Maria Aparecida Paixão participando com a gente, bom dia pra você. A minha amiga Dona Ilma Rosa, oi Dona Ilma, bom dia, pedindo música do Guilherme Silva, oferecendo para Maria Aparecida Paixão, pra Joana, pra Cláudia, pra Marcela, a Helenice, a Daiane lá do Córrego da Raiz, um abraço pra todas vocês, viu?

0: Valeu, dona Ilma. Um abraço, mulher. Daqui a pouquinho vai rolar Guilherme Silva pra senhora, tá bom? Lá no córrego da Gamileira, Maria Aparecida Moura. Bom dia, mulher. Fala comigo. Oi.
1: Bom dia, Henrique.
0: Bom dia. Alô.
1: Aqui é Maria Aparecida do córrego da Gamileira.
0: Fala comigo.
1: Gostaria de ouvir uma música da Ana Castela, boiadeira, oferecendo a minha
0: sobrinha.
1: Deixa
0: comigo.
1: Isana. Tá fazendo aniversário hoje, mora no Córrego do Suíço.
0: Ah,
1: eu
0: é?
1: Uso a maior e uso a menor. Quem usa sabe.
0: Legal.
1: O que é. Tenha um dia abençoado, meu amigo.
0: Amém. Pra você também, Maria Aparecida, lá no Córrego da Gameleira. Bom dia, mulher. Aí, parabéns pro aniversariante do dia. Meus parabéns, meus parabéns.
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0: Parabéns pra todos vocês. Um bom dia pra ela, Dona Margarete. Dona Margara tá participando com a gente lá em Vespasiano. Bom dia, Dona Margarete. Tudo bem com a senhora? Henrique, hoje manda um abraço pra Maria Vitória. Ela está fazendo 11 anos. Manda aí um alô pra ela, lá na casa dela. Ela gosta muito de vocês. Ah, que bom. Que Deus abençoe o seu dia, a sobrinha aí da Dona Margarete. Tamo junto. Ótimo dia pra você. Bom, e a minha amiga Maiara. Oi, Maiara Benevides. Tudo bem, mulher? Fala comigo.
3: Bom dia.
0: Bom dia, Maiara.
3: Lindo, maravilhoso, hein? Vamos lá.
0: Fala
3: agradecer
0: comigo.
3: A Deus, né? E agradecer a Deus primeiramente, né?
0: Ah, é?
3: Que hoje é um dia mais especial.
0: Por quê?
3: Né? Hoje é aniversário do meu esposo.
0: Olha!
3: Ronaldo.
0: Vai rolar merenda.
3: Eu amo muito a vida dele.
0: Amém.
3: Que o papai
0: valeu, Ronaldo.
3: Venha derramar muitas bênçãos sobre ele. Dizer que ele é um pai incrível, um esposo incrível,
0: que
3: uma
0: isso?
3: Pessoa maravilhosa.
0: Olha.
3: Um ser humano espetacular.
0: Uau, que isso, gente. Meus parabéns, Ronaldão. Tamo junto, Ronaldo. Parabéns para você. Depois dessa declaração de amor, claro, que a gente tem que tocar a música dela. Agora são 8h54, você que tá com sono, acorda, menina. Vamos pra cima. Obrigado, Deus, Henrique Juliano.

0: família, pelos amigos, pela saúde de cada um de vocês aqui nessa noite. Obrigado.
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5: Muito bem, agora são exatamente 9 horas. Eu nunca vi essa mulher chegar no horário.
6: Que isso, que gente? Calúnia e difamação todo dia aqui.
5: Sexta-feira.
6: Não.
5: Muda, mexe com as pessoas, né?
6: Não, calúnia e difamação, gente, aqui todo dia às 9 horas da manhã. É isso que você vê.
5: Tá vendo?
6: Todo vamos... dia tem uma coisa ruim pra falar de mim, né?
5: Vamos dar um bom dia pra ela, que já chegou chegando. Bom dia, Lorena Corrêa, tudo bem?
6: Bom dia, Henrique, bom dia para vocês que estão com a gente também no Bom Dia Nova.
5: E aí, vamos falar sobre futebol hoje, já vi que você tá animado. Ontem eu tive, os ouvintes mandaram mensagem aqui, tá?
6: Uhum.
5: Reclamações.
6: Por quê?
5: Falaram que você tava triste.
6: Reclame
5: ontem.
6: Reclame aqui ontem.
5: Perguntaram assim, Henrique, o que aconteceu com a Lorena Corrêa?
6: Gente, eu tava triste, nem
5: falaram,
6: eu sei.
5: Lorena Corrêa tá triste. Mandaram um áudio aqui falando.
6: Isso aí é coisa da minha mãe.
7: Henrique, bom dia, Henrique. Manda alô pra nós aqui na obra aqui, Henrique.
5: Ó.
7: Saudações, meu nega. Eu senti que a Lorena hoje tava meia tristezinha.
5: E aí, ontem, ele mandou esse áudio ontem, você tá meio triste ontem?
6: Eu não, gente, não? Que isso?
5: Ela tá feliz hoje,
6: não,
5: então.
6: É que tem dia, só que a pressão é meio baixa, sabe?
5: Ah,
6: aí tem dia que a gente fica meio...
5: Ela não tomou café antes, hoje ela tomou um cafezinho.
6: A gente fica com a pressão meio baixa mesmo, mas entendi. Nada demais, estamos sempre felizes.
5: Ah, então tá bom, vamos falar hoje sobre...
6: Sobre tudo, né? Porque teve Libertadores ontem, teve Sul-Americana ontem, teve time passando vergonha na Sul-Americana ontem, tem Brasileirão no fim de semana. Então tem muita coisa pra gente falar hoje.
5: Vai falar do Botafogo?
6: Tem que falar, né? Porque depois do que aconteceu ontem...
5: Porque tem botafoguense aqui, tá? Já tá na sintonia, esperando a gente também. Flamenguista, claro que tá esperando.
6: Né? Mas... Sempre, mas a gente não vai falar de Flamengo agora.
5: Entendi. Mas o flamenguista, ele quer saber o que aconteceu com o outro time.
6: Sim.
5: Pra dar aquela cornetada.
6: Sim,
5: claro.
6: Com certeza, sim, né? Tem que dar aquela cornetadinha no rival, né?
5: Bom... Esse é o Placar Esportivo, com ela, nossa querida Lorena Corrêa, e é um oferecimento, parceria de sucesso. 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
6: É verdade. Ô, galera, vamos falar então de Libertadores. Porque a Libertadores, eu não sei o que está acontecendo com esses times. Os primeiros jogos, que nem na Copa do Brasil, você não estava aqui porque você estava na sua décima férias do ano. Ah. Mas eu vou te contar o que, que aconteceu na Copa do Brasil. Os primeiros jogos da Copa do Brasil ficou tudo empatado.
5: Ah, é?
6: Foi uma coisa terrível. Aí na Libertadores estão fazendo a mesma coisa. Mirassol e LDU empataram em 1-1. E também o Corinthians jogou contra o Rosário Central e 0-0.
5: 0-0?
6: 0-0. Proibido vencer.
5: Que isso, gente.
6: É. Enquanto nos jogos de quarta-feira a gente também teve empate, né? E aí agora tá proibido vencer no primeiro jogo da Libertadores, aparentemente. O Corinthians, a única coisa que o Corinthians teve a mais do que o Rosário aí foi um jogador expulso, né? O Alan foi expulso durante o jogo.
5: Por quê?
6: Por conta de duas faltas, recebeu o segundo cartão amarelo e aí não joga o próximo jogo. Mas a Libertadores ontem terminando em empates.
5: 0-0 e 1-1.
6: Tudo será decidido no segundo jogo.
5: Pra dar emoção, né, pra galera.
6: É, pra matar o torcedor do coração,
5: com
6: né?
5: Certeza.
6: Lógico, é assim que é gostoso, né? E também tivemos Sul-Americana. Na Sul-Americana, o único empate foi entre Vasco e Olímpia, que ficou em 0-0 também, sem gols aí pra Vasco e Olímpia. Mas a gente teve também o Santos jogando contra o Macará e vencendo de virada por 2-1. O Macará, a gente abriu o placar com 5 minutos de jogo e aí já azedou.
5: 5 minutos de jogo?
6: 5 minutos de jogo. E aí já azedou o jogo na hora. Neymar discutindo com a torcida. É, aquela coisa, no final do jogo ele fez até um desabafo, ele falando que a galera pega muito no pé antes do jogo acabar, né? Mas aí também venceu o Santos, pelo menos o resultado foi positivo. Torcida Santista está feliz nessa sexta-feira. Vamos ver até quando vai durar essa felicidade, mas estão felizes. E tivemos também Cienciano e Botafogo. Aí, os botafoguenses que estão online.
5: Quem
6: me conta
5: aí na
6: o que, que aconteceu.
5: Se tiver algum botafoguense na sintonia, manda mensagem agora. Tá online no zap. No final do programa, a Lorena vai mandar um abraço pra você.
6: Gente, pelo amor de Deus, vocês estão precisando de um abraço hoje mesmo. Isso, porque gente. Perder de 6-1 pro Cienciano.
5: 6-1?
6: 6-1. Tudo bem que é jogo na altitude. A gente entende a dificuldade. Então. Mas todos os brasileiros que foram jogar lá não perderam por mais de, sei lá, 2-0. Eu acho que foi o placar mais elástico do Cienciano. Gente, 6-1, Botafogo. O que que tá acontecendo?
5: Meu Deus do céu.
6: 6-1. Eu tô em choque com o Botafogo.
5: É. Se tiver algum botafoguense aí pra justificar, pra
6: se explique, me ajuda, se defenda.
5: A Lorena já falou aqui, é por causa da altitude, mas 6-1 já entendeu.
6: Não, mas 6-1 é coisa demais, gente, é gol demais. Que aconteceu? Que apagão foi esse aí no Botafogo?
5: Nem campeonato de rua faz 6-1. Que isso?
6: Nem a pelada dos molequinhos que o gol é dois chinelo.
5: Final de semana faz 6-1.
6: Dois chinelo encardido no gol. E nem assim tá saindo 6-1 de placar. Mas enfim, essa foi a Libertadores e Copa do Brasil. A gente fala também sobre o Brasileirão.
5: Boa!
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6: Ó, o Brasileirão volta nesse sábado já com um jogão pra gente acompanhar aí, 4h30 da tarde, Fluminense e Palmeiras. Vamos ver se o Fluminense dá aquela guinada agora, né? Porque agora que o Zubeldia caiu. Teremos também Atlético Paranaense e Bragantino às 18h30 da tarde e às 21h da noite, São Paulo e Curitiba vão jogar. No domingo, às 11h da manhã, Chapecoense e Bahia vão abrir a rodada. E às 16h temos dois jogos, o primeiro entre Atlético Mineiro e Grêmio e o segundo Vasco e Santos. Às 18h30, Mirassol e Flamengo e também Vitória e Botafogo vão jogar. E às 19h30, Corinthians e Cruzeiro vão se enfrentar. A rodada só vai se encerrar na segunda-feira com Internacional e Grêmio às 8 da noite.
5: Muito bem.
6: É isso, por hoje é só.
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0: Olha, muito bem, chegamos ao final e claro que a gente vai dar aquela conferida no nosso WhatsApp. É, tem um pessoal chamando aqui, o meu amigo Diego, ele é vascaíno, mas ele perguntou, Henrique, Lorena, cadê o Pedro Paulo? Ah, o Pedro Paulo é Moiou, botafoguense.
1: Né? É, botafoguense.
0: Tá vendo? Alô, Pedro Paulo, se alguém tiver o contato do Pedro Paulo aí, manda no zap dele, pergunta o que aconteceu.
1: A gente tem que respeitar o momento de sofrimento dos amigos, galera.
0: Rapaz. É, parece que quando o despertador tocou 7 horas da manhã, ele falou que era 7, ele achou que era mais um.
1: Ih, mais um gol. Nossa senhora.
0: Ele 7, mais
1: essa
0: um.
1: Essa aí foi né? boa, essa aí foi boa.
0: Aí ele tá dormindo até agora, porque ele achou que era mais um gol, não, era 7 horas da manhã, Pedro.
1: Tem pode que dormir pra esquecer, né?
0: Pode acordar, né, mais gol não.
1: Mas aí só piora, porque agora já são o quê? 9 gols?
0: É 9 da manhã e
1: não
0: tá dormindo
1: dá.
0: Até agora. Melhor não acordar, dá. Pedro Paulo. Ó, seguinte, nosso amigo querido Adrianão, Adriano Dias, que esteve junto com você aqui, falou do Botafogo, claro. Perdeu para o 13º colocado do Campeonato Peruano esse ano.
1: Pois é.
0: Olha aí. E ele falou o seguinte, Henrique, não fala assim da Lorena, porque ela chega todos os dias faltando 3 minutos para as 9 horas. Me ajuda
1: tá
0: aí.
1: Tá vendo? E
0: defendeu ela.
1: Eu fico aqui um tempão esperando para entrar no ar.
0: Ô Adriano, é porque ela não colocou um apelido em você ainda, tá? Porque essa senhorita me chamou de boca de sacola, aí fizeram figurinha, né?
1: Uhum.
0: Tem uma ouvinte que é fiel nossa que fez uma figurinha, mas eu já revidei.
1: Sabe
0: já
1: o que que é? Ele não implicou dele. Comigo em momento nenhum.
0: Entendi.
1: Sabe qual foi o apelido que ele me deu?
0: Ah.
1: Renata Fã. Vou brigar com ele, eu vou arrumar apelido ruim pra
0: não
1: ele.
0: Não puxa saco dela também não, tá, Adriana? Não puxa saco dela não, porque quando o cruzeiro dela tá bom, ela fica assim.
1: O problema é que você me deu apelidos ruins primeiro. Eu só tô devolvendo o carinho.
0: Ó, tem outro aqui participando com a gente, é o Lucas. Salve, Lucas. Lucas Queiroz. Lorena.
1: Diga.
0: Deixa eu ver aqui. A vergonha do Botafogo foi no Pix.
1: Nossa senhora, essa daí não deu nem pra parcelar.
0: Quarta que vem, a conversa é em casa com o Flamengo. Ih, ele tá lá no Cruzeiro ainda.
1: Já tá lá no Cruzeiro, lá na semana que vem. Torcedores, calma, ainda tem Corinthians no fim de semana. A gente precisa vencer o Corinthians e é fora de casa o jogo, não vai ser fácil.
0: Ó,
1: então, torcedores, calma.
0: Eu sei que o nosso horário já estourou aqui, mas ele mandou um áudio. A gente pode escutar o áudio dele?
1: Vai,
0: Pedro
1: pode.
0: Paulo? Rapidão, deixa eu ver.
2: Meu amigo Henrique, minha amiga Lorena.
0: Ó.
2: Aqui Pedro Paulo, PP, botafoguense sofrido. Mas ontem, pelo que eu apurei com as minhas fontes, direto do Botafogo, o pessoal comeu alguma coisa lá e a altitude fez mal. Todo mundo passou muito mal. Os jogadores todos passaram muito mal, então eles praticamente não andaram dentro de campo, falta de ar. Tiveram que, no intervalo, oxigênio, balão de oxigênio.
0: Olha.
2: Então todos eles passaram mal.
0: Coisa
2: foi
0: séria.
2: Uma luta injusta.
0: Tá vendo?
2: Mas perdeu de 6, não tem problema não.
0: Pronto.
2: Mas foi devido a esse transtorno alimentar e essa altitude que todo mundo passou mal. Pelo que eu apurei aqui em Coronel Severiano.
0: Pronto.
1: Posso falar uma coisa?
0: Rapidão.
1: Todo mundo precisa de um amigo que nem o Pedro Paulo, que defende o time dele com unhas e dentes.
0: Entendi.
1: Arruma desculpa, inventa uma desculpa. É isso mesmo, palmas
0: bom,
1: pra ele.
0: Bom, depois dessa, a gente vai embora. Lorena, muito obrigado, bom dia.
1: Valeu, galera, até segunda.
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0: Bom, Lorena, você já sabe, né? Quando perde... Pro Pedro Paulo, pra todos eles, o choro é livre. Fica à vontade, viu?

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0: Conquistando o impossível. É isso aí, meus amigos. Pois é, não pare do meio do caminho, continue acreditando nos seus sonhos, acreditando em Deus acima de tudo, sempre. Claro, porque Deus está à frente, o impossível pode ser apenas o começo de uma grande história. E é isso, coloque o impossível nas mãos de Deus que vai dar tudo certo, viu? Bom, e a galera tá comigo participando, mandando mensagem. Bora atender os melhores ouvintes desse Brasil. Bom dia pra essa galera. Ó, é os melhores do Brasil. Tem alô na Rádio Nova.
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0: Muito bem, e o alô vai pra ele. Nosso querido Júlio Pinheiro, pastor Júlio Pinheiro, agora... Eu quero saber se ele é flamenguista ou se ele é botafoguense, viu, gente? Ele deve ser botafoguense, deixa eu ver. É, fala, pastor Júlio, bom dia. E aí, meu querido?
3: Fala, Henriqueta. Graça e paz, querido, da
0: e
3: parte
0: aí?
3: Do Rei Jesus.
0: Amém.
3: Tô aqui no Jurandir.
0: No Jurandir?
3: Acompanhando a reforma do Santanão. Ah. E estão chovendo aqui.
0: Fala, Jurandir.
3: Ó, toca pra gente aí, olha.
0: Música.
3: Fernandinho. Moisés.
0: Ah, valeu.
3: Quebra o ritmo pra gente aí. Beijo no coração, Deus abençoe a todos.
0: Tamo junto.
3: Que Jesus possa resplandecer no coração de cada um dos ouvintes.
0: Amém,
3: fica com Deus.
0: Amém. Valeu, um abraço pra você. Um abraço pra... Opa, peraí. Um abraço pra você, pastor Júlio. E o nosso amigo Jurandir. Valeu, Jurandir. Júlio Pinheiro. Será que ele é flamenguista, gente? Alguém sabe aí se ele é... Se Júlio Pinheiro é flamenguista ou se é botafoguense? Fiquei curioso agora pra saber. Ó, falar nisso, tem botafoguense, não tem muito botafoguense hoje, mas a galera tá cornetando, né? Michel Ferreira, boca de lata. Alô, Michel Ferreira. Ó, claro que ele vai cornetar a galera. Deixa eu ver, fala comigo.
4: Oi, Henrique.
0: Oi.
4: Manda um alô aí pro Alessio Zap também,
0: Alessio
4: botafoguense,
0: Zap,
4: que ele é cabeça inchada. O Maicon Douglas, árbitro aí, o juiz.
0: Pra quem?
4: Dedé da secretaria.
0: Dedé.
4: Mas é tu botafoguense. Meu... Pergunta o que aconteceu pra nós.
0: Que isso, gente.
4: O Gessin também.
0: Ó.
4: O Gessin, que tem mais de 102 gols no JK.
0: Ó.
4: Conhecido como Gevaz. Que botafoguense. Isso.
5: Ô, Fernando, fala comigo.
0: Meu Deus do céu.
5: O cara chegou aqui hoje e falou que a missão, aliás, deu ruim ontem. Não, deu ruim aos 38.
0: Ih, rapaz.
5: Se foi um depeno. Eu acho que o adversário tinha que ter dó de um time do Botafogo, olha o que fez isso ontem.
0: Que
5: isso é uma falta de respeito.
0: Que isso, gente? Calma.
4: Oi,
0: calma.
4: Henrique.
0: Oi.
4: Você sabe dizer se o Botafogo vai classificar na Sul-Americana?
0: Meu.
4: Ele não vai, não! Não vai, não! Saudações do Bonito! Tchau, obrigado!
0: Ai, ai. É, como que é aqui? É, não vai, não? É, deixa eu ver.
4: Ele não vai, não! Não vai, não!
0: Ai, vamos usar essa aqui agora, viu? E aí, o Botafogo vai ou não vai classificar?
4: Não, não vai, não!
0: Ai, ai, tamo junto, valeu! Ó, já vou usar aqui como um meme novo, viu? É, tamo junto, meu amigo! Claro que a galera não perdoa, mandando um alusão aqui, ó. Adriano Dias.
6: Fala, meu querido amigo Henrique. Bom dia, Nova.
0: Bom
6: todos.
0: Dia.
6: Ô, Henrique, hoje
0: e
6: eu
0: aí?
6: Quero mandar um abraço super especial, 6 vezes mais, pro meu amigo Pedro Paulo. Alô, Pepe, bom dia pra você.
0: Que isso,
6: um,
0: gente.
6: 1, 2, 3, 4, 5, 6. E alegria pra você. Sexta-feira, 6. Abraço pra você, Pepe.
0: Tamo junto. Ai, meu Deus, ó.
4: Não, não vai, não.
0: Ai, ai. É, a galera não perdoa, né? Ó, meu amigo Maximiliano, fala comigo, solta sua voz, Maximiliano. E aí, cara?
7: Bom dia, Henrique.
0: Bom dia.
7: Estamos aqui na Construção Civil, pau tá quebrando, bambu tá gemendo, estamos em Bela Vista.
0: Ai, bom trabalho.
7: Mandou
0: pra galera
7: alô
0: aí.
7: Pro Charlie.

0: justificação
1: para
0: os amigos botafoguenses.
1: Fala,
0: Cauê. Botafogo morreu, mas passa bem, tá?
1: Entendi.
0: Morreu, mas passa bem.
1: Passa bem. É bom.
0: Valeu. Até forte hoje. Abraço aí, toca pra nós. Até meu cavalo chora. Eu já tô chorando aqui. O pau tá quebrando, o bambu tá gemendo.
1: Valeu. Contar, viu? E aí, gente, será que o Botafogo vai ou não vai, hein?
2: Não, não vai, não.
1: Ó, e o meu querido sobrinho é o Bernardo. Oi, Bernardão, tudo bem? Ó, um beijo do tio Henrique pra você, Bernardo. Ele mandou um áudio aqui, deixa eu ver.
3: Aqui
1: ó.
3: É o Bernardo, seu sobrinho.
1: Meu sobrinho, pedindo música.
3: Chapéu sumiu.
1: Meu chapéu sumiu?
3: Toca pra mim.
1: Ah, tá bom então, lindão.
3: Aqui é o Bernardo, seu sobrinho.
1: Meu sobrinho, é o Bernardo. E ele fala comigo, tio Henrique, toca minha música. Então tá bom. Agora são 9h29. Simbora, Fido Mijeca com Luan Pereira. Ó, pra você, Bernardão, do tio Henrique. Meu chapéu sumiu. Eu tô

0: Procura-se o meu chapéu.
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0: Muito bem, só gratidão, meus amigos. Simbora agradecer por mais um dia, não é mesmo? Sextou, bom demais. Eu achei que a sexta-feira chegou muito rápido. Vocês acharam também? A semana voou, meus amigos. Sexta-feira, sua linda. Bom demais. Bom, deixa eu contar pra você. Lembrando que eu não invento, eu não aumento, eu só comento. Bora comentar sobre o que tá rolando no mundo dos famosos, no mundo das celebridades. O nosso quadro é o Resenha da Nova. É aquele momento que a gente fica sabendo se eles aprontam, os famosos, os artistas, e a gente conta tudo pra você.
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0: Muito bem, senta e deixa eu te contar! Sabe a Cariúcha? Pois é, a Cariúcha, aquela do Fofocalizando, depois saiu, agora tá lá na Rede TV. Vocês acreditam que ela se ofereceu para substituir a Virgínia Fonseca na Grande Rio? Ela ainda diz que a Virgínia não sabe sambar. A Cariúcha, pelo visto, quer ser a nova rainha de bateria da Grande Rio, viu? A escola de samba que está aí, né, com seu trono vazio após a saída da Virgínia Fonseca, e a apresentadora atualmente do Super Pop confirmou o envio de uma mensagem em que se oferecia para o posto e ainda criticou a performance da influenciadora Virgínia. Ela diz: a Virgínia nem sabe sambar, gente. Ela falou: eu sou da comunidade, eu tenho samba no pé, entendeu? Ela gabou-se, né? Claro, se achando toda. Em uma entrevista que ela deu aí ao Léo Dias, a Cariúcha a se

0: tornou também o promoter David Brasil responsável por mediar as negociações entre a influenciadora e a escola de samba no ano passado para tentar aí uma sorte. Quem sabe, né? Ela falou, mandei mensagem até para ele no WhatsApp. Falei, fala David, ó, quero saber aí se eu tenho condições de ser, eu quero ser a rainha da Grande Rio. Eu acho que o povo precisa de alguém da comunidade, do povão. Ela falou que é da Baixada Fluminense, tem samba no pé. E outra, ela falou, eu sou famosa, sou apresentadora do Super Pop. Eita, gente, ela aí tá com a moral lá em cima, hein? Já pensou, Cariúcha? Antes de Virgínia Fonseca, a rainha da Grande Rio, era a Paola Oliveira. E aí, gente? Será que Paola Oliveira volta? Será que Cariúcha é melhor que Virgínia Fonseca? Sei não, hein? É cada coisa, vou te contar. Muito bem, esse é o Resenha da Nova. Eu conto tudo pra você, o que rola, o que acontece no mundo dos famosos, no mundo das celebridades. Lembrando que eu não invento nada, viu? Nem aumento, só comento.
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0: Bom, 9h44.
2: Semi-sexta.
0: Hoje é sexta.
2: Um assumir Osmar cantar aquela.
0: Embora, porque hoje é sexta-feira e o Mirosmar já cantou. Canta, Mirosmar!

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0: meu cupido é gari. E aí, já... seu cupido tá mais ou menos assim também? Pra você que tá solteiro, tá solteira aí, conta pra gente, como que tá o clima? Já ficou pra titio ou pra titia? Hein, o cupido só tá trazendo... traia. Eu te contar, final de semana, hein? É, final de semana, já dizia Gustavo Lima. Quem tá solteiro, nunca fica em casa, nunca fica em casa. E aí, solteirão, solteirona, vai ficar em casa? Vai deixar o cupido trazer algo, alguma coisa boa, né? Quem sabe? Eu acredito no amor, entendeu? Eu acredito. O pessoal fica falando, Henrique, você tá querendo desencalhar todo mundo? Ah, gente, tem que desencalhar o povo. O pessoal tá... O que tá acontecendo, hein? O pessoal não tá querendo compromisso, gente. Tá todo mundo querendo só curtição, viajar, entendeu? É, a galera não tá querendo compromisso sério, não. Então vamos encalhar esse povo aí, gente. Vamos sair do 0 a 0. Ai, ai, tamo junto. Ó, deixa eu mandar um abraço pro meu amigo, ele que é armador. Armador é quem trabalha na construção civil, fazendo ali a armação, não é isso? Eu nunca trabalhei na construção civil, não, mas acho que é isso mesmo. Ó, meu amigo, deixa eu ver, é o grande, ele mandou um alôzão pra... é o Alisson, deixa eu ver.
1: Ele é o Alisson Matador.
0: Oh, o Alisson, ele é armador, é isso mesmo.
1: É Alfa Armador.
0: Armador. Um abraço pro nosso amigo, o Alisson, tá trabalhando. E o nosso ouvinte aqui tá mandando um alô pra ele, ó.
1: Toca a música pra ele aí, Canequinho de Couro, do Guilherme Silva.
0: Tá bom.

0: nesse momento, ele tá te ouvindo lá agora. Bom dia pra nós aí.
1: Tamo junto, meu
0: aqui
1: amigo.
0: Aqui o grande, o Elismar Grande.
1: Elismar, alô Elismar, tamo junto, meu parceiro. Um abraço pro nosso amigo lá, que tá na obra, tá trabalhando. Um abraço pra todos vocês. Tamo junto, valeu, valeu. Ó, quem tá na obra também, ela que é servente de pedreiro, é a mulher, tá trabalhando. Um abraço pra ela, Vanderleia, lá de Pontões. Alô, Vanderleia, bom dia, mulher. Henrique, bora mexer o doce, meu filho. Sextou, bebê. E ela tá com o radinho ligado. Ela é servente, tá ajudando o pedreiro aí. É porque a obra é dela, tá, gente? Aí ela não tá... Pra não pagar o servente, pra economizar, ela tá indo todos os dias a ajudar o pedreiro. Eu quero saber se ela ajuda mesmo, né? Ô, Vanderleia, qual é o nome do pedreiro aí? Deixa eu perguntar pro pedreiro se você tá ajudando mesmo, mulher. Se você ajuda mesmo ou você só fica ali em cima do pedreiro, cobrando o pedreiro, não deixa o homem trabalhar. E aí, mulher? Você coloca a mão na massa, ajuda mesmo? Você não fica só falando, olha só isso aqui. Ó, tem que fazer isso, tem que fazer aquilo. Um abraço pra você. Henrique, toca aí, Zelete Cristiano. Ofereço pra todos os ouvintes, pra você e meu esposo também, o Paulo e a minha filha Paola. Bora mexer o doce, Henrique. Bora mexer o doce, mulher. Sextou. Quem tá trabalhando é ela, a tia Amanda. Oi, tia Amanda. Ela tá trabalhando, ela trabalha aquele negócio de tax dog, sabe? Pois é, manda um beijo, Henrique, um excelente dia, bom final de semana para todas as mulheres guerreiras, principalmente as mulheres que vivem nas estradas, é verdade, trabalhando nas estradas. É um ambiente que tem muitos homens, é verdade. As mulheres merecem espaço delas também trabalhando aí nas estradas. Bom trabalho para todas as mulheres guerreiras que estão trabalhando, cuidando de casa, na estrada, correndo atrás dos sonhos, cuidando da família, do menino. Enfim, trabalhando também. Daqui a pouquinho vai rolar a sua música, minha querida. Ótimo dia. Quem tá participando, bom dia, bom dia. É a Márcia Cândido. Oi, Márcia, lá de Santa Luzia. Henrique. Ofereça essa música, Henrique, para as minhas amigas Elisângela, Vanilda, Viviane, a Luana e para você também, Henrique, para todos os ouvintes. Um abraço, mulher. Eduardo Costa, daqui a pouquinho vai rolar para você. Minha amiga costureira, Márcia Domingues. Oi, Márcia. Henrique, tudo bem com você? Ó, seja bem-vindo de volta das suas férias. Obrigado, mulher. Voltei ontem, viu? Ela falou... Seja bem-vindo de volta, que você possa ter aproveitado bastante. Aproveitei, viu? Descansei, tô descansado, com a mente renovada. Graças a Deus. Ai, ai. Eu gostaria de ouvir uma música, Henrique Caça e Caçador do Belo. Ofereço para uma pessoa especial que está fazendo aniversário. Está fazendo com que os meus dias sejam mais leves. Ah, não, peraí. Está fazendo com que os meus dias sejam mais leves e felizes. É pra você, PH. Que isso? Calma. Uma declaração de amor assim? Sexta-feira, uma hora dessa? PH. É isso aí. Um beijo no coração pra ele, Henrique. Oh, olha só, gente. Ô, Márcia. Que isso, gente. O pessoal tá apaixonado hoje. Márcia Domingues mandando uma declaração de amor pro PH que deixa os dias... O dia dela mais leve, mais feliz. Tá certo, quem pode, pode. Quem tá namorando, que se cuida, meu filho. É isso aí. Bom, intervalo comercial e daqui a pouquinho a música volta. Já, já.
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1: Agora são 10 horas.
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0: Joga a mão pra cima e faz barulho aí, Fortaleza, por gentileza. Vai.
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0: Muito bem, 10 e 11. Você curtiu Felipe Amorim, Amor Traumatizado. Todo mundo já viveu um amor assim, meio traumatizado, né? Bom, e a galera tá comigo participando, Alisson Machado, ele que é o armador, né? Fala, Alisson, tudo bem, meu parceiro? Bom dia, bom... Epa, peraí, calma aí, agora sim. Bom dia, solta a sua voz
1: aí,
0: aqui no WhatsApp.
1: Bom dia, aqui aí, é o Alisson.
0: Bom dia, Martins, Alisson.
1: Vou dar um abraço aí
0: pro Matinha.
1: O nosso amigo aí, o grande.
0: Ah, legal.
1: Falar com ele que eu gostei de... da música que ele mandou passar aí.
0: Boa.
1: Um abração pra ele e pra vocês da rádio, hein?
0: Tamo junto.
1: Pessoal do bairro Matias. Eu tô querendo é 4 horas pra me tomar aquela gelada.
0: Que
1: entendeu?
0: Isso, Alisson? Calma,
1: e
0: cara.
1: E o pau tá quebrando aqui. Aí, manda uma música aí pra nós aí, o Chapeludo aí.
0: Tá bom, então.
1: Muito obrigado. Fica com Deus aí.
0: Valeu. Tamo junto, Alisson Machado. Calma, cara. 10 e 12 ainda, Alisson. Ele tá querendo 4 horas da tarde pra, ó, ir embora, né? Tamo junto. E quem tá fazendo aniversário hoje é o meu amigo. Bom dia pra ele lá em São João do Manhuaçu. É o Leonardo. Salve, salve, Leonardo. Henrique, um abraço especial pra geral de São João do Manhuaçu. E hoje eu estou fazendo aniversário. Manda um abraço aí pra nós. Tamo junto, meus parabéns. Parabéns, meu amigo! Henrique, já pode ou tá cedo? Mandou uma foto aqui, rapaz, que isso, hein? Só picanha, ó, carne boa, contrafilé, churrascão rolando cedo, cedo hoje, hein? Sextou começou diferente, meu amigo! Tá certo que o nosso sextou comece bom e termine melhor ainda, né, Alisson? Não, Alisson não, né? O Alisson é o outro. Né, Leonardo? Tá certo, 30ão, Henrique. 30 anos? Que isso, cara? Você tá jovem, tá novo. Ih, tem muito que viver. É isso aí, valeu, parabéns. Muita saúde, muita paz. E a merenda já começou, né? Eu ia perguntar que horas que vai ser a merenda, mas a merenda é agora. Churrascão rolando aí, ó. Lá no bairro Santana, um abraço também especial pra Cidinha. Oi, Cidinha, tudo bem, Henrique? Manda um alô pra... Marilandes. Oi, Marilandes. Tudo bem? Hoje também é o aniversário dela. Olha que legal. Mais uma aniversariante do dia. Parabéns, Marilandes. Muita saúde e muita paz para você, viu, minha querida? É a prima da Cidinha. Valeu. Ótimo dia, ótimo dia. Minha amiga pagodeira, Silvana, Alessandra Oliveira, flamenguista também. Também pagodeira participando com a gente. Só tem gente que gosta de pagode aqui hoje. Meu amigo cruzeirense Marcos. Salve, Marcos. Bom dia pra você. Dona Ivone. Maria Aparecida, lá na Roça Grande, participando também. Quem tá na sintonia é a Tainara Amorim. Seu programa está maravilhoso, Henrique. Ah, muito obrigado. Valeu. Ótimo dia pra você. Valeu, Tainara. Muito obrigado. Aqui no bairro Santana, em Manhuaçu. Gostou do programa. Meu amigo aqui, ele já deu uma cornetada. O Wilson Rodrigues falou: Henrique, seu programa é até que bom. Hoje, por exemplo, tá ótimo. Sem essas risadinhas chatas que você fica colocando aí. Me ajuda aí. Que isso, gente? Calma aí, pesou o clima aqui, ué. Que isso, gente? Calma aí, cara. Calma aí, Wilson. Falou que as risadinhas que eu coloco são muito chatas. Então, pro Wilson, vamos colocar pra ele aqui, ó. Pronto, Wilson. Que isso, Wilson? Fica tranquilo, Wilson. Hoje é sexta-feira. Pra que ficar nervoso? Relaxa. Hoje é sexto. Ele falou que as risadinhas é muito enjoada, né? É pra mim parar de ficar colocando essas risadinhas aqui, ó. Que isso, cara? Olha aí, tá vendo? Tá bom, vamos parar. Será que a galera... O que vocês acham, gente? Deve parar? Vocês acham chato também? É só o Wilson que acha? O Wilson... Sextou, Wilson. Que isso, cara? Pra que você ficar desse jeito? Tamo junto, meu amigo. Valeu. Bom, a galera tá pedindo música, tá pedindo coisa boa. Bora curtir. Ana Castela, pra galera ficar animada ao som. Era sol que me faltava. Tô precisando desse sol também, viu? Simbora!
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7: Muito bem, agora são 10h19, está começando o nosso ranking musical. Quem escolhe a música agora é você. E na sequência são três músicas, as músicas que a turma pede, a galera gosta de pedir. E eu quero saber qual é a melhor na sua opinião. Hoje, a música número 1, Gustavo Lima Retrovisor, é a música número 1, a música número 2, Direitos Iguais, e a música número 3, sim, Guilherme Silva, de Pisadinha em Pisadinha. Qual é a melhor? A música número 1, Retrovisor, a música número 2, Direitos Iguais, ou a música número 3, de Pisadinha em Pisadinha? Quem escolhe é você, através do nosso WhatsApp. Pega o telefone, adiciona aí, 33984-541735, sem muita enrolação, tá? É só você enviar assim, a música 1, música 2 ou a música número 3. Qual é a melhor? Quem escolhe é você.
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1: Muito bem, agora são 10h29. Você curtiu o Top Top do Bom Dia Nova? E eu quero saber, na sua opinião, qual é a melhor música? E aí, a música número 1, Retrovisor, Gustavo Lima? A música número 2, Direitos Iguais? Ou a música número 3, Guilherme Silva, de Pisadinha em Pisadinha? Qual é a melhor? Quem escolhe é você, através do nosso WhatsApp 33984541735. Vai lá e envia assim, ó, sem muita enrolação, tá? Sem muito blá blá blá. Manda aí, música 1, música 2 ou a música número 3. Simbora participar, porque a mais votada, a mais pedida, toca novamente aqui na nossa programação.
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0: Muito bem, agora são 10h39, você curtiu Felipe Rett, Amor Livre. Bom, deixa eu mandar um alôzão pra essa galera aqui do WhatsApp, quem tá comigo? Bom dia, bom dia. Valdineia de Paula, de São José da Figueira. Henrique, sextou, quero ouvir Anestesiado e ofereço pros meus filhos e todos aí da rádio. Ela falou, não, Henrique, eu gosto das risadinhas. Ah, muito obrigado, valeu. Ela falou que gosta, não se importa, não. Você viu que o nosso amigo Wilson aí não gosta das risadinhas, não, né? Um abraço pra você, minha amiga Valdineia de Paula. Tamo junto. Um abraço pra todo mundo em São José da Figueira. Quem tá na sintonia também participando, bom dia pra ela. Rosa Helena. Oi, Rosa Helena. Tudo bem, minha querida? Bom dia, Rosa. Ela falou, Henrique, todas as músicas são lindíssimas. Ah, um abraço, Rosa. Ótimo dia pra você. Meu amigo, bom dia pra ele. Tá na sintonia. Muito obrigado por participar, mandando mensagem aqui. Deixa eu ver. Ih, não mandou. Só mandou bom dia. É, qual é o nome, hein? Fala aí seu nome, meu amigo. Ele tá com a foto com duas crianças. Deve ser filho dele. Aos filhos. Só mandou bom dia. Um abraço pra você. Tamo junto. Ah, valeu. A minha amiga Patrícia. Bom dia, Patrícia. A minha querida Carmelita. Henrique, estou sempre ligadinha na Rádio Nova, aqui no bairro Colina. Valeu, Carmelita. Tamo junto. A Daiane no... Henrique mora na... Eu moro na Barra do Jaguaraí. Ah, legal. Henrique, bom dia. Ó, tô aqui naquela faxina em casa, fazendo aquele almoço caprichado. E claro, pra alegrar a minha sexta-feira, tô ligadinha na Rádio Nova. Melhor, conta adiante. Ó, passa uma música, pode ser a sua escolha, pra você e pra todos os ouvintes. Os melhores da região. Beijo, Henrique. Um excelente dia, uma ótima sexta-feira. Pra você também, mulher. É a Daiane. Valeu, Daiane. Ótimo dia. Um abraço para todo mundo aí do Jaguaraí. Minha amiga também tá na sintonia. Ana Lúcia Martins, bom dia para você. Dona Estela Chaves. Oi, Dona Estela. Ela falou, Henrique, que bom que você voltou. Seu lugar é aí, Henrique. Trazendo alegria para todos nós. Ah, muito obrigado. Gostaria de ouvir Natanzinho Lima. Daqui a pouquinho vai rolar para você. Tamo junto. Valeu. Minha amiga tá na obra. É a Gislene. Oi, Gislene. Tudo bem, mulher? Henrique, aqui é a Gislene de Simonésia. Passa aí alguma música pra gente. Ofereço pro meu marido Kleber, pra minha filha Alana e pra todos os ouvintes da Rádio Nova. Estamos aqui, ó, na obra, construindo a nossa casa, a nossa futura casa e ouvindo a melhor rádio. Essa é a nossa obra, Henrique. Meu marido é o pedreiro e eu sou o servente. Ah, legal. Sucesso pra vocês. Bom trabalho, viu? Tá ficando linda a casa de vocês. Minha amiga Nina, bom dia pra você, Nina. Obrigado pela sintonia. A Caroline Correia, Carol. Oi, Carol. Bom dia. Henrique, ofereço uma música pro meu irmão Sérgio Emanuel, que está trabalhando. Ah, um abraço pro Sérgio. Valeu, Sérgio Emanuel. Bom trabalho pra você. E um abraço da sua irmã Caroline. Tamo junto, valeu, Sergião. Muito obrigado, minha amiga Helena também. Tá na sintonia. Valeu, Helena. E lá em Manhumirim, a Natália. Oi, Natália. Gostaria de ouvir uma música, Henrique. Ofereço pra todos os ouvintes da Rádio Nova, a maior e a melhor. Meu amigo Kennedy. Alô, é o KM. Valeu, Kennedy. E o Edson Júnior. Tamo junto, um abraço pra todos vocês. Henrique, você mandou alô pra minha mãe? Quem é? Deixa eu ver. É a Dulcineia. Oi, Dulcineia. Tudo? Mandei, mulher. Deixa eu mandar um abraço de novo. Henrique, manda um abraço pra minha mãe, Dona Rosa. Oi, Dona Rosa. Ela tá aqui comigo hoje. Bom dia, Dona Rosa. Daqui a pouquinho vai rolar a música do Gino e Geno, viu? Um abraço pra Dona Rosa, pra todos vocês aí. Dulcineia, pra todo mundo. Em Pedra Furada, Mãe Açuzinho. E a música mais votada, sabe qual foi? Foi ela, a música número 3. Guilherme Silva de Pisadinha. Pisadinha, você vai curtir agora.
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3: Segue Guilherme Silva, TBT de bar.
4: Tem que respeitar.
3: É mais ou menos assim, ó.
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2: Muito bem, 10h48, chegamos ao final do nosso programa. Ah, que pena. Que pena estar se encerrando agora o Bom Dia Nova. Eu gostaria de agradecer a todos vocês. Tamo juntos, viu? Depois, quando o Ronaldão Chuchu aparecer por aqui, eu vou falar pra ele mandar um abraço pros botafoguenses, porque ele sempre consola todos os times, todos os torcedores, a torcida toda, né? Então, você que é botafoguense, teve uma zoeira aqui hoje junto com a Lorena Correia, os

ouvintes mandaram, mas não fica triste não, viu? Não fica triste não. Um abraço pro Pedro Paulo, Alessio Zá, pra todos os botafoguenses aí. Tamo junto, viu? Tamo junto, valeu! Segue o nosso Instagram, @9fm88. Vai lá, dá aquela moral pra gente. Nos acompanha nas redes sociais, segue aí, vai. Me segue também, Henrique Souza. É meu Instagram pessoal. Me acompanha nas redes sociais, vai lá, me segue no Instagram. Me ajuda aí, vai. Ai, ai. Gostaram do programa? Sextou, né, galera? Bom demais, graças a Deus. Eu achei que passou rápido, né? Por que será, né? É porque eu voltei ontem. Ó, amanhã, final de semana, a gente tá junto nessa, viu? Sabadão, eu e você, você e eu. É, vou vir trabalhar sozinho, não. Você vem junto comigo. 7 horas da manhã, tô te esperando aqui nessa mesma sintonia, 88.3, no aplicativo ou no radinho tradicional, aí no seu carro também, onde você quiser curtir a Rádio Nova. Amanhã, sabadão, final de semana, a gente encerra mais um final de semana junto com você. Hoje eu volto 11h30 com o nosso querido Ronaldão, mas o Bom Dia Nova só amanhã. Muito bem, eu vou ficando por aqui. Muito obrigado pela sua sintonia, pela sua participação. E eu volto daqui a pouquinho, mas o Bom Dia Nova só amanhã. Tchau, tchau, pessoal. Fui! 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
1: Bom, legal, hein, galera? Ó, bom dia, bom dia, bom dia pra você ligado aqui nos 88.3 da Rádio Nova. Bom, Chuchu, ó, tá começando o Orelhão da Nova. O Orelhão é povão, tá, galera? E o povão é orelhão. Hoje é sexta-feira de novo, galera. De novo, sextou. Céu tá azul. Pô, tá meio quente aí fora ainda, galera. À noite, frio. De dia, calor. Bom, ó, vambora pra mais um Orelhão da Nova. Sempre com uns quadros maneiros pra você interagir com a gente. Muita coisa boa, tá, Chuchu? Começou o Orelhão é povão, o povão é orelhão. Nhan, nhan, nhan, nhan.
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0: Linda letra, né? Linda.
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0: ficou até chuchu. Rômulo Santos, Gabriel Gava, Deus me livre.
1: Deus me livre, mas
0: quem me dera. O Rômulo Santos canta pra caramba, né? Rômulo Santos aqui na Rádio Nova, Deus me livre. Bom, chuchu, ó, daqui a pouquinho vai rolar a segunda, depois do intervalo comercial.

Vai rolar a segunda edição da sexta-feira do Sextou do Resenha da Nova, que é a resenha dos famosos. A partir do meio-dia tem o quadro Tem Alô no Orelhão, Tem Alô na Rádio Nova. Aí a galera conversa com o Ronaldão Chuchu, né? Pô, você pode dar uma cornetada, pode pedir uma música, pode mandar um alô pra galera, enfim. Tem Alô no Orelhão, Tem Alô na Rádio Nova. É, você manda seu recado pra gente aqui, tá? Me conta a sua história, mas coloca o seu nome e de onde você tá falando, tá bom, Chuchu?

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0: Bom, Chuchu, o seguinte, ó, tá na hora de mais um quadro Resenha da Nova aqui na Nova, no, a segunda edição, no Orelhão da Nova, resenha!
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0: E o trem foi de novo aqui, rapaz! O trem pulou aqui! Ah, oi, Ricardo, Henrique!
4: Que isso, Chuchu? E aí, cara? Ah, tudo bem? Bom dia pra você, Ronaldão Chuchu.
0: Ah.
4: Bom, bora falar dos famosos.
0: Ah, fica à vontade tá aí, fofoqueiro.
4: Não.
0: Você é igual o Ratinho. O Ratinho, outro dia eu tava vindo pro programa dele e falou assim, eu adoro... Aí o Ratinho falou assim, o cara cornetou ele e falou assim, eu não falo de ninguém. Depois ele virou, virou pra câmera, eu adoro uma fofoca. Que mas ele adora isso, ouvir cara. Uma fofoca, não fofocar.
4: Olha só, tá vendo? Eu não invento, eu não aumento nada, eu só comento, não, Chuchu.
0: Mas ele falou, eu adoro, eu não faço fofoca, eu adoro ouvir uma fofoca.
4: Ah, entendi, tá explicado. Ó, antes de falar dos famosos, deixa eu só mandar um alusão aqui pra Carla Ferreira, lá do Santa Luzia, mandou mensagem e falou que tá escutando o Resenha da Nova aí, curtindo a nossa programação, Chuchu. É isso aí, valeu, Carla.
0: E o marido dela.
4: E o marido dela, o Wellington. Alô, Wellington.
0: Você não atende,
4: lá no Santa Luzia.
0: Você não atendeu ela no Bom Dia Nova, bem feito, viu?
4: Viu? É a Carla Ferreira, pelo sobrenome Ferreira, você já sabe, né?
0: Mas você não atendeu ela no Bom Dia Nova,
4: não,
0: viu? Bem feito, ela mandou aqui agora.
4: Só, tá
0: chupiscando você, ó. Igual
4: eu atendo todo mundo,
0: Igual eu tava na rua ouvindo aí, o cara que falou pra você não ficar passando aquele negócio do...
4: A risadinha. Sexta-feira o cara tá meio azedo. Do Chuchu.
0: Como é que é o nome dele?
4: É o Wilson.
0: Não, Wilson, parabéns, Wilson. Aquela risadinha chata pra cacimba mesmo. É chata mesmo.
4: Aí depois a menina lá mandou, falou que gosta muito, falou que é pra continuar.
0: Eu concordo com isso. Tá cornetou vendo? O Henrique. Boa, Wilson. Aquela risadinha feia, para como é que é a risadinha?
4: Tem aí a risadinha aí.
0: Tá na pasta?
4: Tem na pasta.
0: Ai, meu Deus.
4: O Ronaldão também tá muito azedo, sexta-feira. Tá igual o Wilson.
0: A risadinha feia, onde é que tem a risadinha aqui?
4: Tá rancinha.
0: Não, é risadinha. Cadê? Qual que é aqui?
4: Aí, risada aí, ó.
0: Cadê?
4: Desce aí, ó.
0: É aqui?
4: Não,
0: aqui não, aqui aplauso. Ah, meu Deus, onde é que tá? Risada. É feia pra cacimba mesmo, Wilson.
4: Desce aí, ó, desce aí. Eu até coloquei em homenagem
0: ao Wilson.
4: Aqui, ó, risada aí, ó.
0: Cachorro bravo? Ô. Cadê?
4: Aqui do lado, menino. Aqui de baixo.
0: Aonde?
4: Aqui, ó.
0: Aqui?
4: Amarelo aí, ó.
0: Aqui?
4: É
0: isso aqui?
4: Aí, ó.
0: Deixa eu ver.
4: Ai, a risadinha.
0: Não, feia pra caramba. Não, vou até cortar isso aqui.
4: Não, deixa a risadinha pro Wilson aí.

0: não. Wilson, você tá certo, Wilson, tá certo. É, não, muito feio essa risada.
1: Ó,
0: tá rindo ainda?
1: Tá rindo até agora, você não tirou, ué.
0: Deve tá rindo dos botafoguenses, ó.
1: Olha só, calma, calma.
0: Pô, perdeu de 6-1 ontem, ó.
1: Você sabe que... Eu falei que com a Lorena Corrêa hoje, que o Pedro Paulo...
0: Como é que esse homem para de ficar rindo aqui?
1: É, tem que apertar o botão aí, ó.
0: Aqui?
1: Aperta lá de novo.
0: Aqui? Ô,
1: essa é você mesmo, errando tudo,
0: ó. Pô, tem que voltar lá no erro. Aí, acabou. Morreu. Ô, Wilson, ó.
1: Ah, enjoado, sexta-feira, mexendo o saco, tá vendo? Vou te falar, viu? Ó, seguinte, deixa eu falar dos famosos, que eu sei que você tá querendo cornetar os botafoguenses. Você queria saber se a galera acordou 6 da manhã ou acordou 7 horas. O botafoguense acordou cedo hoje, né, Chuchu? Você sabe que a galera não tá boa com você não, viu? Você fica cornetando todo mundo.
0: Se o senhor não sabe, meu time é o Clube de Regatas Vasco da Gama. Os outros são os outros.
1: Ó, entendi.
0: Mas certo. Que o Botafogo levou 6 ontem?
1: Foi 6.
0: Pode anotar aí, ó, quinta-feira que vem.
1: Aqui, pera aí, ó.
0: Quinta-feira que vem, 5-0 Botafogo, vai ficar agregado 6-6 e o Fogão vai se classificar nos pênaltis.
1: Puxa saco!
0: O jogo vai ser no Engenhão.
1: Puxa saco! O Ronaldo tá puxando o saco, entendeu? Ele falou que... vou nem falar o que ele disse, não. Vamos falar do famoso, Chuchu. Simária tá de volta e agora é oficial. A Simária anunciou volta aos palcos.
0: De novo?
1: Agora é verdade.
0: Ela
1: falava que ia vir.
0: Ela já falou umas 20 vezes que vai voltar.
1: Não, mas ontem.
0: Depois que ela pulou fora com a dupla lá, a irmã dela era a segunda voz, a Simone Mendes, ó.
1: Pois é, meu amigo.
0: Lá em cima.
1: Ó, ela anunciou ontem, na quinta-feira, oficial, postou nas redes sociais dela e fará sua retomada aos palcos. O reencontro com o público acontecerá no dia 12 de setembro. Terá a gravação do DVD e acontece em São Paulo, na casa de show lá em São Paulo. Então, no dia 12 de setembro, a Simária vai gravar o seu DVD, anunciando aí a sua carreira solo. Vai chamar só Simária mesmo, não vai ser Simária Mendes, não. É igual a irmã, né, Simone Mendes. Então, Simária, ela deu uma pausa de 4 anos... Cuidou ali da mente, cuidou do corpo, tá bonitona. E agora, meu amigo, vai pra cima. Será que vai fazer o mesmo sucesso que fazia antes? Ou que a irmã dela faz sucesso? Vai ser difícil, né? Vai ser desafiador, né?
0: É, bonita ela é, né? Mas não sei se ela vai fazer sucesso, né?
1: Vamos falar a verdade? Na época de Simone e Simária, quando tinha entrevista, quando elas iam na televisão, a galera falava que ela era meio enjoadinha, né, Chuchu? A Simone era sempre carismática, levava a galera a rir, fazia piada. A Simária era meio mimimi, igual você, assim, meio assim.
0: Que é mimimi? Mimimi o senhor, que é Nutelinha, que é meio Mauricinho.
1: Olha, jamais.
0: Eu já pedi a sua esposa pra liberar você qualquer final de semana, pra me levar você no boteco copo sujo.
1: Olha só, tá vendo?
0: No bar do Zé da Pinga, lá em na Ponte da Aldeia. Pra levar você no rolê, nos forró aí.
1: Nesse mexerica aí que você tá aí, não, né? Como que é o mexerica?
0: Não, Córrego da Mexerica?
1: É Córrego da Mexerica.
0: Não, aí tem que pedir a Rádio Corredor, permissão. É Zona Rural de Matipó.
1: Ah, entendi.
0: A Rádio Corredor tá aqui. Certo. Tem que pedir a Shirley.
1: Vamos falar do final de semana, que tem rolê Agenda Cultural.
0: Agenda Cultural?
1: Claro. Sim. Vamos falar então, atenção, Caputira, a festa de Santa Helena está acontecendo hoje, 9 horas da noite, tem show com a banda Colo de Deus. Colo de Deus, hoje, 9 horas, em Caputira, na praça... Praça Padre Joaquim de Castro.
0: É no centro da cidade.
1: É
0: a festa da padroeira de Caputira, Santa Helena.
1: No domingo.
0: Colo de Deus, aí papá também pegou a região toda, hein?
1: Tá fazendo sucesso.
0: Sucesso. Bomba.
1: Essa semana fez aí também.
0: Bombou domingo passado aqui em Manhuaçu, muita gente.
1: Aí, e no
0: Eles
1: domingo.
0: São bons.
1: No domingo tem a corrida rústica de Santa Helena que vai acontecer lá. Para os atletas na cidade, tá na moda esse negócio de corrida, né?
0: A corrida também tá na toda semana. Aqui em Manhuaçu, toda semana tem uma.
1: Toda semana tem uma. E falando em corrida, então, já vamos falar que tá rolando corrida em Orizânia. Já vamos pra Orizânia, que amanhã, sabadão, dia 15 de agosto, vai acontecer a corrida referente ao Agosto Lilás em Orizânia, que começa...
0: Boa causa.
1: Legal. Começa às 18 horas da tarde.
0: Na cidade de Orizânia. Beijos, galera do Orizânia. Em especial, um beijo pra galera que mora no departamento. Departamento é a comunidade próxima à Orizânia.
1: Boa. Aí em Manhuaçu vai rolar um evento gospel, que acontece a festa da comunhão, que acontece...

0: lá na Baixada. Então, atenção pra galera aí que vai ficar no trânsito também, porque na rua...
1: Rua Francisco Fialho.
0: Francisco Fialho.
1: Na Baixada.
0: Vai fechar ali a rua Francisco Fialho, vai acontecer a festa da comunhão com Israel Salazar e banda Entrada Franca. Bom, mais algum? Tá com você aí?
1: Não, tá com o senhor aí, ó.
0: Eita, você não me mandou, não?
1: Hoje, tem um evento hoje em, no Recanto Rural Martins Soares. Ai, olha isso.
0: Você mandou errado, me empresta aí. Você mandou no zap errado, hein?
1: Ih, não, mas mandei nesse aqui, não é? Rick Rádio? Outro,
0: deixa eu ver.
1: Meu Deus do céu, hein?
0: Aí, vamos falar então.
1: Mandaram errado aí pro senhor?
0: Ah, o Ronaldão mandou errado, mas tá bom aqui, pessoal. Mas
1: mandaram no seu zap aí, o Henrique Rádio.
0: Forró
1: mandaram um pix também, então tá errado.
0: Aí, gente, rapaz. Ó, forró pancada véia, chuchu.
1: Como é que é?
0: Forró pancada véia, que acontece no Recanto Rural.
1: Que dia?
0: É o Baile do Sinal. Você lembra da Festa do Sinal?
1: Ah, antigamente sim, era maneiro.
0: Tinha a Festa do Sinal. Bom, Baile do Sinal, lançamento aí do DVD Pancada Véia, acontece hoje, 9 horas da noite, no Sextou.
1: No Recanto Rural, Martins Soares.
0: Além do Pancada Véia, tem o DJ Leandro também, tocando com a turma, e o Éder Oliveira.
1: Nossa, é de Reduto, você canta muito, é o Portuga.
0: Boa. Agora
1: mais um, deixa um pouquinho pra igreja à tarde também.
0: Ah, então vamos falar depois. Abre campo, eu falo depois, pode ser?
1: Abre campo tem motocross, tem uns eventos legais aí no Granada.
0: Boa, então a gente deixa pra falar em Abre Campo, 4 horas da tarde, com o nosso querido Iglesias. Se tiver mais algum evento, você manda pra gente aí. Algum rolê.
1: Abre campo é a festa do Granada.
0: É, a galera tá animada lá.
1: Tem de Caparaó também.
0: Também?
1: É.
0: Boa,
1: é
0: então cidade é isso.
1: De Caparaó.
0: Chuchu, eu volto 4 horas da tarde, sexto.
1: O senhor passou só passou um minuto do seu tempo.
0: Um minuto?
1: É.
0: Eu achei que essa semana passou muito rápido, chuchu. Sexta-feira já chegou muito rápido.
1: É pra quem não trabalha. Quem trabalha demora pra passar. O senhor fica só na salinha ali no ar-condicionado.
0: Chegou muito rápido, sexto. Que isso, gente? Eu comecei a trabalhar ontem, hoje já é sexta-feira.
1: Porque segunda-feira passada foi feriado. Dia de São Lourenço, feriado municipal. E o senhor voltou a trabalhar ontem. Primeiro ele tirou 25 dias de folga. Isso. Depois mais 15, agora mais 10. Aí fica falando, fica me cornetando, que é o Ronaldão que tira férias.
0: É ele mesmo. O Ronaldão vai tirar férias esse ano de novo. Se liga, hein, pessoal. Fica
1: cuidado,
0: de olho aí.
1: Cuidado com a RH, hein.
0: Olha, só deixa eu ir embora.
1: A Fernandinha tá lá de zóia, hein. O senhor passou 2 minutos que já do seu horário.
0: Tchau, tchau, pessoal. Valeu.
1: Ó, ainda hoje, 4 da tarde, 7:30 da noite, tem mais, ó.
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0: Então, Chuchu, intervalinho comercial aqui na Rádio Nova, tá? Intervalinho comercial, tá, Chuchu?
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0: Meio-dia.
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0: Bom, Chuchu, tem alô no Orelhão, tem alô na Rádio Nova, é todo dia aqui no Orelhão da Nova FM, sempre a partir do meio-dia, a galera... Bom, tem uma galera que gosta de... Pode dar aquela cornetada, mandar aquele alô aqui, fica à vontade, tá? Se você quiser participar aí, pode mandar sua mensagem aqui pro 984-54-1735. Tem alô no Orelhão, tem alô na Rádio Nova. Por exemplo, o Samuel trabalha, trabalha na entrega de gás aqui em Manhuaçu. Pai dele também é o Joel. Aí o Samuel cornetou o Joel, falou assim, ô Ronaldão, aqui é o Samuel. É, fala pro meu pai trabalhar mais aí, tá, Chuchu Ronaldão? Meu pai é Joel. Aí, Joel, seu filho Samuel cornetou você, hein? Tem alô pro João Paulo. João Paulo trabalhando aí no bairro Lajinha. O João Paulo é filho do Vascão. Vasco Fernando Mota Rodrigues. Eu me lembro nos bons tempos do Coama, o Vascão era presidente, né? Ô Vascão, ele é vascaíno até no nome. Vasco Fernando Mota Rodrigues. E um alô pro filho dele, que é o João Paulo, no bairro Lajinha. Gilmar Narciso tá em Durandé. Ô Gilmar Narciso! O Adeildo tá em Alto Caparaó. Adeildo tá mandando alô pra toda a família dele. Alto Caparaó e pra toda a galera da cidade de Alto Caparaó. Pô, tem áudio aqui, ó. Vai aí, Chuchu. Solta a voz aqui na Nova.
1: Bom dia, meu amigo Chuchu. Você tá bom ou não?
0: Bom.
1: Você manda um abraço pro nosso amigo Alessio aí. Falo com ele que sextou hoje.
0: Ah, esse aqui é o Guto. O Guto é representante comercial. Roda toda a região aí trabalhando, vendendo seus produtos aí, né, Guto? E o Guto é flamenguista e vai cornetar, vai dar uma cornetada no amigo dele, o Alessio Zap, do bairro Sagrada Família, botafoguense.
1: Bom dia, meu amigo Chuchu. Você tá bom ou não? Você manda um abraço pro nosso amigo Alessio aí. Fala com ele que sextou hoje. Que sacode que o time dele tomou ontem, rapaz do céu, você tá doido? Acordei hoje com um monte de mensagem. Você tá doido? 6-1.
0: Luiz
1: Crédito, Chuchu. O time dele tava igual o Brasil.
0: Quase.
1: Ei, Chuchu! Bora lá, mexeu doce.
0: É, o Guto. Ih, Guto flamenguista, hein? Cornetou o Botafogo. Vambora curtir César Menotti e Fabiano, galera. Aliás, essa galera vai estar semana que vem na Fecal de Durandé, né? César Menotti e Fabiano, do lado esquerdo do peito. É o amor, é paixão. Ô, lasqueira!

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0: Ai, ai, né, Chuchu? Sextou, galera, sextou.
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0: Bom, galera, no sextou da Nova, recebi um vídeo aqui da cidade de Alto Jequitibá, um vídeo do Leandro Reis. Chovendo em Alto Jequitibá? É, galera. Uma pancadinha de chuva, mas deu pra molhar bem, tá? É, uma chuvinha boa caiu agora no final da manhã, início da tarde, na cidade de Alto Jequitibá. Eu vi um vídeo aqui que o Leandro Reis mandou pra mim aqui, né? Chuvinha boa, né? Bom, galera, tem alô no Orelhão, tem alô na Rádio Nova. Vai, comadre, solta a voz aqui na Nova.
2: Alô, Ronaldão, aqui é de São João da Figueira. Chuchu, fala com nós. É, quero pedir uma música do Henrique Juliano, KM. E oferece para vocês aí da rádio e para todos que estiver ouvindo. Oferece para minha filha Maís e meu filho Alisson. Depois você passa a música. Chuchu Ronaldão, chuchu Ronaldão.
0: Ai, valeu, Chuchu. São João da Figueira, terrinha boa. O Michel Ferreira mandou aqui, ó. É um 6 e depois T-O-U. Sextou, conectando o Botafogo. Ah, diga que o Michael Douglas, que é árbitro, for apitar um jogo seu, você vai ver, porque ele é botafoguense, tá? Deixa eu ver, o Chuchu tá trabalhando, ouvindo a Rádio Nova. Vai, Chuchu, solta a voz aqui na Nova.
3: Ô, Ronaldão, bom dia. Manda uma boa pra nós aí. Meu nome é Jorge, eu sou montador de Taipá. Eu e o Rafa estamos aqui na escuta.
0: Montador de Taipá.
3: Manda uma boa pra nós aí, mas o Rafinha. Só que no Reduto montando no Taipá aqui. Manda uma música de sua escolha pra nós aí, meu jovem.
0: Ah, e sim, Chuchu. Obrigado aí. Como é que é o nome dele? Cadê o nome dele aqui? Deixa eu ver aqui.
3: Ô, Ronaldão, bom dia. Manda uma boa pra nós aí. Meu nome é Jorge. Eu sou montador do Taipá,
0: eu e quem? Jorge e...
3: Rafa, estão aqui na escuta.
0: Jorge e o Rafinha, montador do Taipá. Valeu, Reduto. Bom trabalho pra vocês aí, tá? Tem outro Chuchu aqui, ó. Solta a voz aqui na Nova.
4: Ô, Chuchu Ronaldão. Bom dia.
0: Boa tarde.
4: Aqui o pau tá quebrando. Manda aquela especial pra nós. Zé Neto e Cristiano, quase todo dia aí. Mandar especialmente aí pra minha esposa, Rayane, que é em Reduto. Deu aí pra galera da HM também aí.
0: Sim, senhor.
4: Galera que tá fortalecendo. Manda pro Lambisal.
0: Lambisal?
4: Giovanni Lambilasca.
0: Lambilasca?
4: Também o Vinição também, que é Lambilasca também.
0: Lambilasca e Lambisal?
4: Os caras são bravos. Os caras são bravos. E um abraço pra todo mundo aí. Especial pra todo mundo aí. Tudo bom. Boa sexta-feira.
0: E você, hein?
4: Ai, só lembrando aqui, é o Vinição, Pantera Cor-de-Rosa.
0: Lambisal, Lambilasca. Ai, Vinição, tô esperando o seu áudio pra gente passar aqui na Rádio Nova FM, tá bom, Vinição? É, você cantando a música Chuchu. Ó, aí, ó.

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8: Ai, ai, né, Chuchu? Daqui a pouquinho vou mandar um alô pra uma galera botafoguense aqui de Manhuaçu e região. Galera que tá... Ó, galera que tá triste hoje, né? O Botafogo, ontem, jogo de ida da Sul-Americana. Ô, levou 6 e... Ô, medo, já tava tomando uns 4 no primeiro tempo, hein, galera? Ai, ai, ai, hein? Daqui a pouquinho já mandaram um listão pra mim aqui. Eu vou ter que passar esse listão aqui dos botafoguenses, né? Ai, ai, daqui a pouquinho, né, Chuchu? Ó... E você, pô, você pode pedir aquela música, pode dar aquela cornetada também, né? 984541735, tá bom, Chuchu? Botafogo levou fumo ontem. Um lugar alto pra caramba também, né? É na cidade de Cusco, no Peru. Perdeu pro Cienciano ontem. Jogo de ida sul-americana, né? Cruz Credão, Botafogo! Uai! Ó! Bom, Chuchu, já pra você aqui na Rádio Nova, no Sextou da Nova, tem Zeneto e Cristiano com esse som maneiro. Quase todo dia, quase todo dia. A história dessa música tá igual a música de Rio Brealã, Tentativas em Vão.
9: De balada em balada.
8: Já, Zeneto e Cristiano no Orelhão.

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0: Boa tarde, Chuchu. Ana Castela, boiadeira, boiadeira.
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0: Bom, Chuchu, tem alô no Orelhão, tem alô na Rádio Nova. Cadê o Elton Barbosa, flamenguista? Diz ele que quarta-feira, 4-1 Flamengo. Quarta-feira que vem, na Libertadores, jogo de volta contra o Cruzeiro. 4-1, Elton Barbosa. Menos. Sei não, hein? Cuidado, Elton Barbosa. Mas ele mandou um áudio pra gente aqui, ó. Vai, Chuchu. Sextou.
2: Fala, meu amigo Ronaldão. Saudações rubro-negra. Estamos aqui na Baixada, ligado na Nova FM, Ronaldão.
0: Obrigado.
2: Manda um alô aí pra galera do Barbosa. Estamos todos aqui ligados aqui na loja, trabalhando e escutando você, hein?
0: Alô.
2: Manda um alô aqui pra galera.
0: Sim, senhor.
2: Ronaldão, toca aquela música pra nós assim, ó. Tem cabaré essa noite. Toca essa pra nós aí, Ronaldão.
0: Tá empolgadinho, Alto Barbosa, hein? Cuidado, quarta-feira, Alto Barbosa. Já Crislaine, São Pedro, irmã do Maxwell, Crislaine, São Pedro do Havaí, Mãe Uaçu, São Pedro do Havaí. Ela falou que é o palpite dela e do Maxwell. Quarta-feira que vem, ela falou assim, ó, dá licença. Quarta-feira que vem, Flamengo 0, Cruzeiro 2. Tá bom. Tem mais um aqui? Galera, outro que eu encontrei hoje também, tá no listão aqui, ó. Encontrei o Gercinho, maior artilheiro do estádio JK em Manhuaçu, desde a inauguração do estádio JK, não sei se foi 74 ou 76, o Gercinho, maior artilheiro do JK, 102 gols e botafoguense. Tava triste? Fica triste não, Gercinho. Ó a piada da sopa, piada da sopa. Ó, vamos para ouvir? Piadas, ó.
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4: Compadre, a sua tia, como é que tá?
5: Gorda, compadre.
4: É?
5: Ah, tadinha, tá pesando uns 120 quilos.
4: Bicho.
5: Outro dia eu cheguei pra ela e falei, tia, a senhora tem que comer menos, a senhora tá comendo muito. Ela falou, não, meu filho, agora eu tô fazendo o regime da sopa.
4: Ah.
5: Falei, ué, mas como é que é o regime da sopa? Não, deu sopa, eu como mesmo.
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1: Ah, gostei. Essa é das minhas. Ah, é o regime da sopa. É o regime da sopa. Deu sopa, eu como mesmo.
0: Nivaldo Marques.
1: Tem cabaré essa noite. Olha o Natanzinho Lima. Nivaldo Marques e Natanzinho Lima.
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0: Com essa música lindona, hein? Amor dos Outros.
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0: Bom, tem alô no Orelhão, tem alô na Rádio Nova, de segunda a sábado, sempre a partir do meio-dia. Esse é o horário pra você conversar comigo, com o Ronaldão Chuchu.

0: Aí você manda, você pode pedir uma música, pode dar uma cornetada, pode mandar um alô pra galera no trabalho, pode mandar um feliz aniversário, pode mandar um parabéns, pode mandar um beijo pro amor da sua vida. Falar em cornetada, o Lincoln Marx, ele trabalha no escritório do Café Emerick na Baixada, aqui em Manhoçu, na Barão do Rio Branco. E ele, como flamenguista, vai dar uma cornetada no Botafogo. Ô Lincoln Marx, cuidado aí com o seu Flamengo também, hein? Mas, vambora, corneta aí, Chuchu, solta a voz aqui na Nova.
1: Quem tá falando é o Lincoln. Deixa eu te falar, meu amigo, eu quero desejar um abraço pra geral aí, pra todo mundo de nossa região, mas um abraço especial pros botafoguenses que uma hora dessa estão debaixo da cama, escondido, rapaz. Ouvi falar que na Casa Bahia tá em promoção Fogão Seis Bocas. Alô, dona de casa, Fogão Seis Bocas aí, na Casa Bahia, tá na promoção.
0: Aí, ó.
1: E quero te pedir também uma música, uma musiquinha. Tempos Perdidos, Legião Urbana. Um forte abraço, Ronaldão, tamo junto.
0: O Lincoln, da Baixada do Emerick, ele cornetou tanto que no final ele tava até... tava igual o Raspaguela. Ele falou Fogão de Seis Bocas em alusão ao 6-1 que o Botafogo levou ontem. É, no jogo de ida contra o Cienciano fora de casa ontem. Ah, corneta. Vê mais um aqui. Manda um alô aqui pra Flaviana Neves, do bairro Nossa Senhora da Penha, Manhumirim. Ela tá mandando um alô especial pai dela, o Joaquim. O Joaquim está completando 8.2, hein, seu Joaquim? Pai da Flaviana Neves, no bairro Nossa Senhora da Penha, Manhumirim. Ô, seu Joaquim, 8.2? Ah, se o senhor está aniversariando hoje, 8.2, tem que ter a perguntinha do Xuxu Ronaldão. Ô, seu Joaquim, do bairro Nossa Senhora da Penha, em Manhumirim, que horas que vai ser a merenda? E a Flaviana também mandou alô pro esposo dela, o Ronaldo, pro cunhado João Batista e vira que segue. E vai ter merenda hoje. agora vem um chuchu aqui, ó. É o Dionísio. Ô, Dionísio, ele mandou um áudio aqui. Espero que seu áudio não fique só na mensagem, que no zap que você mandou aqui pra Nova FM, né? Espero que você ponha a mão no bolso pra fazer uma gracinha com a galera aí, né? Com aquela merenda aí, porque sextou, né? Vai, Chuchu, ó, solta a voz aqui na Nova. Dionísio.
2: Ei, Ronaldão. Boa tarde. Fala com nós aí. Dá um alô pra galera aí, ó. Albertinho. Sou Armando Estrivo. Abraão, Boquinha de Jacaré e seu irmão Jefferson. Tá aqui, rapaz. Todo empolgado, porque sextou. Filho Orlando, olha. Aí estão me cobrando aqui, Chuchu. O churrasquinho, aquele pedacinho de picanha. Entendeu? Eu não tenho jeito de negar, né, Chuchu? Os meninos são bons. Aqui, manda aí. Amor de Jasmim. É o que estão querendo ouvir aí.
0: É o Guilherme
2: manda
0: Silva.
2: Pra nós, Chuchu. Aquele abraço. Um abraço. Fique com Deus.
0: Tem mais, ó.
2: E tem mais, Chuchu. Os meninos é bom de serviço. Eles põem pra tocar. É no 12. O zóio está talado. Do tamanho do estribo que eles estão armando. Porém, com uma condição. Tem que estar ligado na Nova FM 88.3, a top da galáxia.
0: Ah, galera que agradece.
2: Põe pra nós aí, Chuchu.
0: Graças.
2: Aquele abraço. Bom fim de semana.
0: Valeu. São João do Manhoçu, Geraldo Magela. Ai, botafoguense. Ô, Geraldo Magela, hein? E o filho dele aqui, Manhoçu, que é veterinário, Jacó Dornelas também. Ô, meu Deus do céu, hein? Ai, ai, ai. É mais um aqui, ó. A Roneida Rodrigues, ela é flamenguista. Ela tá na cidade de Alto Caparaó. Tá dando uma cornetada também na galera do Botafogo. Roneida! Ó, o amor de Jasmim, Guilherme Silva. Ó, amor de Jasmim.

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1: Vamos lá, churrasquinho! Essa é a nossa música, compadre.

Bom, galera, a bola rolou ontem à noite, galera, Copa Sul-Americana e a Libertadores América. Eu gosto de falar só dos brasileiros, né? Mas brasileiro em campo ontem, Libertadores América na Argentina, uma pressão tremenda no final do Rosário Central. Jogo de ida na Argentina, Rosário Central 0, Corinthians 0, o Corinthians com um jogador a menos, né? Foi uma pressão tremenda do time do Rosário Central. Acho que o Corinthians não vai ter problema quinta-feira que vem no jogo de volta em São Paulo, no Itaquerão. Vai passar o Corinthians aí, tá? Bom, galera, pela Copa Sul-Americana ontem em São Paulo, o Santos de virada, Santos 2-1 no Macará, galera. Foi a história apertadinho, né? Mas vamos ver aí, né? Santos 2, o Macará, de onde que esse Macará? Deixa eu ver aqui, Macará do Equador. Então, semana que vem, quinta-feira da semana que vem, jogo de volta. O Santos joga por um empate ou vitória para garantir vaga nas quartas de final da Copa Sul-Americana. Em São Januário, com o estádio lotado, o ataque do Vasco é ataque de pesadelo. Spinelli, DVD e companhia, quem assistiu o jogo ontem? O Vasco, no primeiro tempo, perdeu 250 gols. No segundo tempo, perdeu mais o ataque, os jogadores do ataque, né? Aí, no segundo tempo, perdeu mais 250 gols. O Vasco perdeu uns 500 gols ontem. Aí foram poupar jogador, né? Vasco 0, Olímpia do Paraguai 0. Jogo de volta, quinta-feira que vem, em Assunção, no Paraguai. Tem não, hein? 0-0. Mas repito, o ataque do Vasco ontem foi ataque de pesadelo. E quem teve um pesadelo de

pra cima do nível do mar, dá um cansaço, falta ar, mas... Mas, pelo elenco do Botafogo, não justifica o que aconteceu ontem, né? Aí a galera do Botafogo teve pesadelos com o Cienciano ontem no Peru, jogo de ida das oitavas de final da Sul-Americana. Cienciano 6, galera. No primeiro tempo, acho que já tava 4 ou 5, né? Cienciano 6, Botafogo 1, Cruz Credo. Assim que o Cienciano fez 6-1, aí saiu a bola. O Botafogo já perdeu a bola, o Cienciano foi lá quase que meteu 7. Mas, semana que vem, Botafogo tem que ganhar a diferença de 5 gols para levar para os pênaltis. Se ganhar de 6-0, dá Botafogo. Ué, quem sabe, né? Vai. Do mesmo jeito que eles meteram 6 lá, o Botafogo para meter 6 aqui também, né? O time da Estrela Solitária. Aí eu vou mandar, eu tô com um listão aqui que passaram, um listão de botafoguenses, ó. Tem o Cabanígio aqui em Manhoçu, presidente do Concep. Tem o professor Giovanni, ex-vereador, todos botafoguenses, tá? Tem o Michael Douglas, que é um baita árbitro de futebol de campo e salão, todos botafoguenses. Pedro Paulo Pepe. Tem o Gercinho, 102 gols do JK, tadinho, o Gercinho tava chorando hoje de manhã. O Alessio Zap no Sagrada Família, todos botafoguenses. Divino Augusto em Simonésia. O Marquim da farmácia Pague Baixo, fanático Botafogo, tá triste hoje. O ex-goleiro Ricardo Baiano tá curtindo a Rádio Nova no aplicativo em Vila Velha. Matheus, o bairro Bom Jardim, ali atrás do Pais e Filhos. Heron Majesto aqui em Manhoçu. Dedé, trabalha na Secretaria de Esportes, é botafoguense também. Geraldo Magela, em São João do Manhuaçu, botafoguense. O filho dele, Dr. Jacó, veterinário aqui em Manhuaçu. O Guilherme, da Casa de Som e da Boate. Ô, Guilherme! O Jefinho. Ah, o jovem advogado, Dr. Thiago Brax, também mora aqui no centro de Manhuaçu, botafoguense. Ah, tá todo mundo triste hoje. Ai, ai, ai, ui, ui. Semana que vem, quinta-feira que vem, no Engenhão, Rio de Janeiro, eu acredito.

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Bom, Chuchu, no Sextou da Nova tem o saudoso João Carreiro, hein? Essa música tem uma letra linda, linda, linda, hein? Presta atenção na letra dessa música, prefácio, saudoso João Carreiro, aqui no Sextou da Nova. Música.

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0: Ai, Chuchu, sextou na nova. Olha, o tempo já deu uma virada aqui na cidade de Manhuaçu. Já deu uma virada. Eu acho que uma virada para a chuvinha também, que deve cair agora na parte da tarde, finalzinho da tarde, ou a qualquer momento, né? Vai cair uma chuvinha também aqui, né? Vai molhar a terra um pouquinho. Cadê o Robinho, hein, de Espera Feliz? Robinho da cidade de Espera Feliz. Vai, Robinho, Chuchu!
1: Alô, alô, Ronaldão, Chuchuzão, Rádio Nova FM, Manhuaçu. Fala, Ronaldão.
0: Fala.
1: Robinho aqui de Espera Feliz.
0: Fala, Robinho.
1: Mascarino, gente boa. Ronaldão, tô aqui no Manhuaçu.
0: Opa.
1: Na capital do café de Minas Gerais. Ou do Brasil, melhor, né?
0: Oh.
1: Ronaldão, já estamos no aquecimento do Panda.
0: Todas as cidades produzem café.
1: Dia 10 de outubro. No estádio JK em Manhuaçu.
0: Boa!
1: Manda uma do Panda pra nós aí, Ronaldão. Porque sextou, bebê. Fala comigo, Ronaldão.
2: Falo.
0: Ô, Robinho, Robson Lacerda, da cidade Espera Feliz. Não só Manhuaçu, né? Manhuaçu, Simonésia, Reduto, Luisburgo, São João, né? Enfim, todas as cidades. É Lajinha, café com nós mesmo. E a nossa região produz o melhor café do Brasil. Eu trazia a comadre aqui no bairro Pouso Alegre.
3: Olá, Chuchu, Ronaldão, boa tarde. Aqui quem fala é Cristina do bairro Pouso Alegre. Gostaria de pedir a música com Leãozinho do Forró, Moreninha do Vestidinho Preto, ofereço para meus filhos Jefferson, Jennifer, Joabe e também para minha nora Eniliana, Tainara, meu genro Michel e também para minhas amigas Emilda, Cida, Raquel, Regina, Pâmela, Kátia, Fabiana e para todos vocês e da rádio. Eu uso a maior e a melhor. Quem ouve sabe o que quer. Valeu, Chuchu. Ótima tarde.
0: Sextou. É, lasqueira, sou sextou. Ô, comadre, como é que é o nome dela aqui do bairro Pouso Alegre? Deixa eu ver aqui. Ô, Cristina, do bairro Pouso Alegre. E Robinho, Robson Lacerda, de Espera Feliz. Tô esperando vocês mandar um áudio aqui pra Rádio Nova. Mandar uma mensagem aqui no áudio, no áudio, vídeo, enfim. Tô esperando vocês participarem aqui comigo aqui no Orelhão da Nova, cantando a música do Chuchu, ó.

0: Bom, até chuchu, a Marina Sena aqui na Rádio Nova, lua cheia, galera. E ainda o Panda com a música Corpo Nu aqui na Rádio Nova. 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
0: 2 horas.
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Ai, ai, né, Chuchu? Tem alô no Orelhão, tem alô na Rádio Nova. Gilmar tá em Luisburgo. Gilmar tá na cidade de Luisburgo. Amarildo tá no bairro Catuaí. Ronan Natal tá em Simonésia. Ô, Ronan Natal! Deixa eu ver quem mais aqui. Rádio manda alô pra Elaine. É, a Elaine já trabalhou pela manhã aqui, aqui no prédio da rádio, já foi embora. E ela é flamenguista. E deixa eu ver aqui. E ela é fã da dupla Henrique e Juliano também. Também manda alô pro Thales, da cidade de Simonésia. Oi, Thales! O Thales é o rei do pastel. Thales! Chuchu! Thales! Chuchu! Bom, galera, no Sextou da Nova tem Pra Melhorar, Marisa Monte e Seu Jorge.

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Vamos, Xuxu, vou trazer aqui o... Ô, lasqueiras. Vou trazer a galera aqui, ó. Tem alô no Orelhão, tem alô na Rádio Nova, né? Ô, Trembão, sou no sextou, uai. Ai, ai, né? A Débora, Alessandra e a... Débora, Alessandra e Lilita estão no departamento em Orizânia, estão ouvindo a Rádio Nova. Brigadão, hein, chuchus? Elas falaram que caiu uma chuvinha também. Tá caindo uma chuvinha fininha na região do departamento em Orizânia.

Bom, o Bruno Ribeiro tá ouvindo a Rádio Nova. Bruno Ribeiro é primo, né? Tá em Botafogo, na cidade do Rio de Janeiro. Mas ele é vascaíno. Valeu, Bruno Ribeiro. Valeu, primo. Chuchu. Bom, o Márcio, ele mora no Engenho da Serra. O Márcio no Engenho da Serra. Ele tá mandando...

0: Perguntar para dona Letícia do Engenho da Serra, esposa do Márcio, amanhã. Mande a localização e que horas que vai ser a merenda, tá, dona Letícia, esposa do Márcio? Seu esposo Márcio já tá antecipando um feliz aniversário para você. Deixa eu trazer aqui agora o Amarildo aqui em Manhuaçu. Amarildo é atleticano do bairro Catuaí. Vai dar uma cornetadinha no amigo Paulinho Breder, botafoguense do bairro Bom Jardim.
1: Fala comigo.
0: Ah, não, pera aí, não é isso aqui não. Eu quero para o Amarildo, aqui que tu é o Amarildo. Pera aí, ô Tibuia, ó.
2: Ô, Chuchu, boa tarde. Ó, como é que você tá, beleza? Aqui, manda um abraço meu amigo aí pro Paulo Breder, fazendo um favor. Pergunta ele como é que foi o jogo do Botafogo ontem.
0: Ó, Amarildo, ó, compadre do Osta, Amarildo do bairro Catuaí, cornetando Paulinho Breder do Bom Jardim. Paulinho Breder, o Amarildo é atleticano, Paulinho Breder é botafoguense, ó.
2: Ô, Chuchu, boa tarde, como é que você tá, beleza? Aqui, manda um abraço meu amigo aí pro Paulo Breder, fazendo um favor. Pergunta ele como é que foi o jogo do Botafogo ontem.
0: Amarildo... Tem um alô pra Dona Graça também, né? Dona Graça mora na Monsenhor Guazalês, no centro de Manhuaçu. Ô, Dona Graça! Tá chovendo aí? Tá caindo chuvisco aí, Dona Graça? Agora tem o Rodrigão Tibuia, da cidade de Santana do Manhuaçu. Tá rodando aí toda a nossa região aí, na entrega aí, né? Fazendo aquelas entregas maneiras aí da galera do comércio. Rodrigão Tibuia!
3: Fala comigo, Chuchu Ronaldão. Boa tarde, Lucida, mano. Não por cá. Depois você toca uma do Mirosmar pra gente aí. Hoje você estou, bebê.
0: Canta, Mirosmar. O Zezé de Camargo é bom. Daqui um pouquinho, tá, Rodrigão Tibuia? Pô, que já tava agarrado pra rodar aqui agora. A página de ex. É, no sextou, né? Vira a página da ex ou do ex. E vira que segue. Página de ex, Mari Fernandes.

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0: Bom, Chuchu, no Sextou da Nova tem alô no Orelhão, tem alô na Rádio Nova, o Maçã do bairro Sagrada Família. Será que o Maçã já tá tomando uma? Já pode, Maçã? Solta a voz aqui na Nova, Maçã, amigo do Zé Mendes da gráfica.
1: Ô, Ronaldão, boa tarde, meu filho. Fala comigo aí, fala você. Flamengo, Cruzeiro, quarta-feira. Infelizmente, um tem que ir embora. Infelizmente, é o Cruzeiro, meu filho. Eu sou cruzeirense, mas o Cruzeiro tem que ir embora também, entendeu? Então, deixa pra nós, meu filho. Bota um Eduardo Costa pra ele fazer um favor aí. E boa tarde pra você, meu filho. Tudo de bom.
0: Ué, o Maçã é cruzeirense e flamenguista? Ué, Maçã, tem que torcer só pra um time. Eu tô só no planeta Terra, eu só torço pro Vasco da Gama, que é o maior do mundo, né? Não, o Maçã não sabia não, ele é cruzeirense e flamenguista. Vai ficar em cima do muro quarta-feira que vem na Libertadores, hein, Maçã? Mas vai, Chuchu, fala.
1: Aqui é a loja de Maçã, sai a família, eu acho que sabe disso, é bom, né? Não tem que falar meu nome, não, meu filho.
0: Eu vou falar.
1: Tamo junto. Tamo junto na área, meu filho.
0: Tá bom. Agora tem a Chuchu aqui da cidade. Como é o nome dela? É a Nívia Maria de Alto Caparaó.
2: Boa tarde, Chuchu. Aqui é a Nívia de Alto Caparaó. Toca pra nós aí, se você puder, aquele modão raiz, Menino da Porteira. Que ofereço para todos os ouvintes da rádio, para todos vocês aí. Para minha amiga Lucilere aqui de Alto Caparaó. Que Deus abençoe vocês aí. Um abraço. Sempre ligado na melhor e na maior. Um beijo, Chuchu.
0: Obrigado aí, Chuchu. O menino da porteira. Nha, nha, nha, nha, nha, nha. Bom, galera, no quadro Orelhão Toca Duas, tem uma galera pedindo o Zezé de Camargo.
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0: churrasqueira,
1: você
0: senhor.
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0: Ô, chulispa, vai queimando, Black and Deck. Zezé de Camargo, galera, no Orelhão toca.
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0: Ai, ai, ai, né, chuchu? Ô, lasqueira, senhor. Ô, paixão, tarde demais e... Irmão da Lua, Amigo das Estrelas, Zezé de Camargo, né, chuchu? No Orelhão toca duas.
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0: Bom, até chuchu aqui na Rádio Nova, Barquinha de Ouro. Ah, dele, né? Dele, o Guilherme Silva.
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0: Bom, galera, tá acabando o Orelhão da Nova. Antes, deixa eu trazer aqui o nosso chuchu de Alto Jequitibá. Vai, chuchu, amigo do diarreia.
2: Fala, chuchu, aqui quem fala é o Maico de Alto Jequitibá. Queria mandar um abraço pro meu amigo Marretinha, pro Toninho do Pastel Mais Limpo, pro diarreia, pro Danilo. Ô, Danilo, ó, você não esquece de trazer o limão, não, porque você sabe, hoje é sexta, né? O Marreto, você lembra ele, hein? E também pro... Pra todos que estão ouvindo, e toca o Amado Batista, o pau tá quebrando aí. O Paulo e Alex. Tchau, obrigado.
0: Ah, legal. Mandar um salve aqui ao Henrique, eterno São Paulino da cidade de Luisburgo. Ô, Henrique, chuchu. E o nosso corneta, Diego Braz. Ô, Diego Braz, cuidado com a branquinha, hein? Diego Braz e o Marolo ontem no jogo do Vasco no Barquitanda, hein? Ah, cuidado com a branquinha, hein? Ou a amarelinha também, né? Diego Braz, você mandou um abraço pro Matheus, botafoguense, do bairro Bom Jardim, pro Pepe e pro David do Café. O Tuti também, que trabalha comigo aqui, é botafoguense, Ronaldão. E o Diego Braz é vascaíno. Bom, ó, galera, ó, boa sexta-feira pra você e pra sua família. E claro, mais uma vez, obrigado pelo seu carinho, obrigado pela sua audiência e obrigado pela sua participação com o Ronaldão Chuchu aqui na Rádio Nova. Quem ouve, sabe o que quer. Amanhã, 11 da manhã, tem mais Orelhão. Tchau!
3: Ô, Panda!

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7: Tô chegando, tô na área a partir de agora. Ele, Glazer, Sérgio, a sua companhia. Depois do nosso querido Chuchu Ronaldão no Orelhão da Nova. Aqui no Sextou da Rádio Nova, ele, Glazer, Sérgio, junto com você. Hoje, sexta-feira, 14 de agosto. Pra você, uma tarde maravilhosa. Hoje é aquele dia

galera trabalha com um sorriso no rosto. Afinal de contas, hoje é dia de bebemorar, né? De fazer aquela resenha, aquele churrasco, aquele encontro com os amigos. E aqui na Rádio Nova a gente faz aquela festa no seu rádio e você participa. Pede o seu som preferido, manda o seu alô e faz parte da nossa programação. Então bora aumentar o volume que tá

0: Do meio Popline, Léo Foguete, Panda, Alguns Defeitos. Ótima sexta-feira pra você, ligado aqui na melhor.
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1: E aqui no Giro Esportivo na Rádio 9 FM, bora trazer os resultados de ontem. Mirassol e LDU empataram por 1-1 nesta última quinta-feira, dia 13, no Maião, pelo confronto de ida das oitavas de final da Copa Libertadores. A equipe abriu o placar aí no primeiro tempo, mas acabou se frustrando aí com o tento, né, dos rivais aí no finalzinho. Então, ó, Eduardo pelos donos da casa e Estrada pelos visitantes marcaram aí os gols da partida. E nós tivemos ainda, olha só, o empate do Corinthians em 0-0 com o Rosário Central nesta última quinta-feira na Argentina. No duelo de ida das oitavas de final da Libertadores, foi um destaque aí

do jornal AS da Espanha. E ainda, o jornal espanhol foi em só elogios, né, para a dupla formada por Neymar e Gabigol na vitória do Santos por 2-1 sobre o Macará na última quinta-feira na Vila Belmiro aí, duelo de ida das oitavas de final da Sul-Americana. E nós tivemos ainda Vasco que até tentou se impor em São Januário.

0: que atropelou o Botafogo nesta quinta-feira, dia 13, por 6-1 na altitude de Cusco, no Peru, pelas oitavas da Sul-Americana. E aí, meu amigo, ó, os donos da casa colocaram aí, ó, o mando do Inca Garcilasso de La Vega, né? Ah, sério, e não tiveram a piedade dos brasileiros com 4 gols aí no primeiro tempo, hein? Você tá doido, meu amigo, ó. Literalmente atropelou aí o Botafogo, né? E fala em Botafogo, rapaz, tem um botafoguense aqui que ele é fanático. O Pedro Paulo, Pedro Paulo, alguém localiza o Pedro Paulo aí, por gentileza? É, botafoguense, será que tá bem? É, ô Pepe. Esses são aqui os destaques do mundo do esporte aqui no Giro Esportivo.
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0: Nova 3:35. É o clima diferenciado do sextão da Rádio 9 FM. Aumente o volume, vem comigo na melhor sintonia.
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0: Agora aquele momento especial do Popline na Rádio Nova. Quando você participa, pede o seu som preferido, manda o seu alô aqui na nossa programação. É um prazer atender você aqui no Popline na Rádio Nova.
2: Eli Glazer Sérgio. Eli
0: Glazer. Quem tá nesse momento trabalhando, tá em sintonia, né? Tá lá na Secretaria de Obras aqui de Manhuaçu, é o Pazelli. O Pazelli tá sempre ligado, sempre conectado aqui na Rádio Nova. Já mandou aqui, ó, boa tarde, bom trabalho. Tá ligado, tá conectado aqui na Rádio Nova. O Pazelli, abraço pra você e obrigado pela companhia aqui na Rádio Nova FM. Quem tá aqui conectado também, vamos conferindo aqui, ó. A Ilma, não perde a nossa programação. A Ilma Rosa, ela aproveita aqui pra mandar um abraço especial pra todos que estão ligados e ela vai falar aqui, vai. Então fala, Ilma.
3: Maria Pacífica Paixão, para Denise de Lima, para Dona Rosana da Terra, para Josane, para Cláudia, para Lenice, para Marcela, para Delma, para Ana Júlia. Eu gostaria de ouvir Folha Seca, Eduardo Costa. Obrigado. Para você também.
0: Valeu, Ilma. Obrigado pelo carinho, pela companhia aqui na Rádio Nova.

0: o grau do violão do meninão aqui no, no pé, bem bastante aí.
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5: Ah, tem que ser nesse clima diferenciado aqui na sua programação na Rádio Nova FM. Você participando, você se interagindo, mandando o seu recado através do 33984541735 para você participar. E quem tá aqui ligado em sintonia, quem tá aqui mandando o recado, ô Jandira! A Jandira tá aqui ligada, tá conectada, tá curtindo aqui a nossa programação. E ela mandou aqui, ó, mandou aqui a mensagem de texto dela, desejando uma excelente sexta-feira. Acabou de fazer a faxina de casa e agora tá ouvindo aqui o Eli Glazer, né? E ela pediu aqui Guilherme Silva. Tô oferecendo aqui pra toda a família, os vizinhos da usina Sinceridade do Bálsamo, também pras amigas e todos os ouvintes. Agora, uma sacanagem, né, Jandira? Ela mandou a foto aqui de um pudim, pudim de queijo. Ei, meu amigo, imagina só. E ela mandou aqui e falou assim, ó, aceita um pedaço desse pudim de queijo? Ô Jandira, aceitou, até aceito, mas agora é sacanagem, né? Você mandar aqui a foto aqui, ó, tem que mandar o pudim aqui pra rádio, aqui no estúdio, é. Obrigado aí pelo carinho, pela companhia, um abraço pra você. A Lucre

0: Este tá ligado também, tá em sintonia. O Juarez, um abraço pra vocês aí. Obrigado pela companhia. Tem mais recado aqui na Rádio Nova. Boa tarde.
1: Olá, Eclésio.
0: Olá.
1: Boa tarde. Aqui quem fala é Cristina Barbosa.
0: Alex. Ô, Cristina. Fala aí.
1: Pedro, Paulo e Alex. E Ana Castelo e Edabon. Ofereço para meus filhos Jefferson, Jennifer, Joab. E também para os meus sobrinhos Julimar, Juliane, Caio Augusto, Hillary, Rian. E também para Adriana, Renata e o Renato lá no Espírito Santo. E lá em BH, o Heraldo. E minha sobrinha Carla também, lá no Rio de Janeiro. Eu ouço a maior e a melhor. Quem ouve sabe o que quer. Valeu, Eclês. Ótima tarde. Sextou. Valeu.
0: Abraço pra você, Cristina. Obrigado pelo carinho. Uma excelente sexta-feira. E se você ainda não mandou o seu recado aqui na Rádio Nova, é muito fácil. 339-8454-1735. Você pede o seu som preferido, manda o seu abraço e faz parte da nossa festa musical. Você ainda conta pra mim o que você vai fazer nesta sexta-feira, hein? Sexta-feira hoje, dia 14 de agosto. E aí, tem alguma programação especial pra... esse final de semana pro sextou. Então, bora aumentar o volume que tá chegando mais uma sequência.

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1: Pois é, tem que ser nesse clima, alegria, alto astral, afinal de contas, é a queridinha da semana que tá aí, né? Sexta-feira, coisa boa, hein? A galera que tá aí trabalhando com um sorriso no rosto, né, Henrique? Boa tarde.
2: É isso aí, meu amigo. Feliz da vida porque hoje é sexta-feira, sextou. Boa tarde, Eli Glazer. Boa tarde pra galera que tá curtindo o Popline. Vamos lá, né? Falar dos famosos. Hoje, sexta-feira, sextou. E tem polêmica,
1: tem
2: viu?
1: Tem polêmica.
2: Ah, a galera gosta de polêmica. Ih, tem uma rapaz. Treta rolando aí
1: não
2: no
1: possível.
2: Meio dos famosos. E a gente vai contar tudo pra você. Fica ligado, porque a partir de agora você vai ficar bem informado sobre o mundo dos famosos depois da vinheta.
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2: Muito bem, meu amigo. Seguinte, comprometido pra galera. Fala e o nosso aí. Amigo Diego também, que é fã da Virgínia Fonseca. Vamos falar dela pra encerrar a semana, tá, pessoal?
3: Bora.
2: Semana que vem talvez a gente não fale dela. Bom, vamos saber, né? Ela sempre tá causando aí nas redes sociais. Seguinte, treta. Treta de Virgínia Fonseca com o Léo Dias.
3: Não é possível.
2: Lembra que eu já falei dessa confusão?
3: Ainda não acabou.
2: Começou, agora tá piorando. Olha o que rolou da treta. Hoje, foi hoje, sexta-feira, meu amigo, parece que o negócio, já dizia o bom mineiro, o leite azedou. Treta da Virgínia Fonseca com o Léo Dias. A Virgínia disse que vai processar o Léo Dias após uma fala polêmica. Olha o que o Léo Dias fez. Nesta sexta-feira, a Virgínia Fonseca usou as redes sociais para afirmar que vai sim processar o apresentador Léo Dias após ele ter falado sobre a sua decisão de sair do posto de rainha de bateria da Escola de Samba da Grande Rio, o que nós já comentamos aqui. Ontem nós falamos que ela saiu, enfim, ela não vai mais estar ali como rainha de bateria, que esse ano, na verdade, deu uma polêmica danada, porque ela não sabia sambar, enfim, virou meme. Aí a galera caiu matando em cima dela por causa desse samba no pé da Virgínia Fonseca. Todo mundo lembra disso, né? Pois é, Léo Dias, ele foi falar no seu programa sobre a saída da Virgínia Fonseca. Léo Dias insinuou que Virgínia Fonseca deixou o cargo de rainha de bateria da Grande Rio por causa de macho.
3: Ih, rapaz.
2: Ele falou exatamente isso. Foi exatamente essa palavra. Bom, olha o que acontece. Que no Jornal dos Famosos, né, o do Léo Dias TV, ele disse assim, ó, parafraseando aí o Léo Dias, tá, gente? Ele quem falou. Eu já sabia que ela ia sair. O foco da Virgínia é macho. Olha só, rapaz.
3: Que isso,
2: o nível,
3: cara,
2: que chegou a treta dos dois. Pois é, o Léo Dias gerou a fala do Léo Dias gerou uma indignação nas redes sociais. E claro, com certeza, a influenciadora Virgínia Fonseca disse que a situação será resolvida judicialmente. Ela escreveu assim, ó, Virgínia Fonseca: respeito é o mínimo. Até agora, ignorei tantas outras falas infelizes do Léo Dias, um jornalista que sempre respeitei o trabalho. Mas agora já deu, viu? Ela escreveu nos stories do seu Instagram e disse: vamos resolver judicialmente. Não se fala isso para uma mulher e nem para nenhum ser humano, a troco de absolutamente nada, concluiu aí a Virgínia Fonseca. Treta, né, meu amigo? Pensa.
3: Que é isso, meu amigo?
2: Ela falou que trocou o posto de rainha por causa de homens, por causa de mar. É uma fala desnecessária do Léo Dias, fala a verdade.
3: Não, dessa vez, vamos assim, analisando, né, a questão, né? Ah, por mais que seja verdade. Tomar cuidado, que senão a Virgínia vai colocar na lista lá, né?
2: Vai processar.
3: Entendeu? Mas vamos dizer que seja verdade, mas não tem necessidade, cara. Um portal de comunicação do nível do Léo Dias.
2: Léo Dias.
3: Se eu não me engano, é o número um, né?
2: Claro, do Brasil, todo mundo conhece.
3: Então, o cara das fofocas hoje, na atualidade, é o Léo Dias. É a TV Léo Dias, é o portal dele, é a rede social dele que,
2: verdade,
3: inclusive, no ano passado ganhou aí como a rede social que foi, assim, a que teve mais visualizações.
2: Olha,
3: né,
2: só, tá vendo?
3: Então, você imagina só o cara.
2: Acabou se rebaixando, véio. Já tá virando uma coisa, parece que uma coisa pessoal aí, entre os dois. Uma treta dos dois. Tudo começou lá alguns dias atrás, porque ela tava na praia com o Vini Júnior e tinha uma repórter do Léo Dias, do portal Léo Dias, e a Virgínia não quis dar entrevista
3: pro
2: portal Léo Dias. Parece que ele pegou uma pirraça dela, depois nunca mais postou nada sobre ela, e quando posta é só sobre coisas ruins mesmo, assim, pra tentar manchar a imagem da Virgínia Fonseca. E dessa vez, meu amigo, o Léo Dias, aí não, né? Aí faltou respeito.

0: Isso mesmo, porque nenhum artista quer ouvir isso. Não, podia ter falado de uma outra forma. Ah, gente, ela deixou, eu acho, na minha opinião, porque ela quer ficar lá com o namorado, com o Vini Júnior, mas a forma que ele disse foi falta de respeito mesmo, enfim. E agora, meu amigo, vai pra justiça.
1: Pois
0: Léo
1: é.
0: Dias e Virgínia Fonseca.
1: Lembrando que houve um período que eles estavam assim, né, estavam em paz.
0: É,
1: né?
0: Estavam em paz, pareciam até bem amigos, né? Davam entrevista junto,
1: né? E ela pediu pra ele conferir as informações com ela primeiro.
0: Pois é.
1: E aí até então tava beleza, agora não, agora parece que o negócio, como diz, foi ladeira abaixo.
0: Ladeira abaixo,
1: aí deu ruim agora, hein?
0: Deu
1: agora
0: ruim.
1: Vai parar na justiça.
0: Na justiça. O leite azedou, tá?
1: É, mais um, né? Mais um mais da lista que o Léo Dias deve ter lá.
0: Ele já tinha feito isso com a Anitta anos atrás. Ele também entrou nessa treta com a Anitta, que ele nem fala mais na Anitta, que foi para a justiça também. E agora, Léo Dias tretando aí com Virgínia Fonseca. Vamos ver aonde vai essa história, hein?
1: Ô, Diego, ó, só avisando que se o Léo Dias agora vai pra justiça com a Virgínia Fonseca, o Henrique não vai falar mais da Virgínia Fonseca aqui, não, porque o Léo Dias não vai publicar mais nada.
0: Provavelmente ele não vai
1: publicar mais
0: nada.
1: E realmente ele dá gelo. Ele mesmo falou, se a pessoa entra na justiça e fala que não é, ó,
0: acabou. Nunca mais posta e não vira mais notícia, né? Bom, enfim, sextou, galera. Tem rolê chegando aí pra turma. Eu falei alguns eventos que... são muitos eventos que agora a gente vai ter que falar em duas etapas.
1: Isso.
0: Já falei na segunda edição do Resenha, que é no Orelhão. E agora vamos falar do que tá rolando esse final de semana. Os eventos que acontecem. Atenção pra galera da cidade de Caparaó. Começou ontem, no dia 13. É o terceiro Caparaó Rodeio Show que acontece. Mas o que está acontecendo é a festa do cafeicultor de Caparaó. Dia 13, 14, 15 e 16. Então, começou ontem, vai até domingo aí com eles, que a turma gosta. Isso aqui faz sucesso, todo mundo gosta. Country Beach. Entre vários artistas,
1: bacana,
0: né, que começou ontem. Hoje, sexta-feira, tem Country Beach, tem Rock Beach na manhã, tem Rodeio, Luiz Andrade, enfim, domingo também tem Guilherme Silva, né?
1: Guilherme Silva.
0: Eu acho que o Guilherme Silva já pode dar carteirinha de mãe da nossa região aqui, né? Pra ele, já faz parte aqui da Zona da Mata, Vireira.
1: Já pode.
0: Todas as cidades, o Guilherme Silva, eu acho que já tocou. Enfim, e no domingo tem Guilherme Silva pra galera e também tem aí esse show de Rodeio Show, que é para a obra, galera. Enfim, bora trocar de cidade, Abre Campo. Abre Campo tem a festa do Granadense, sabadão, dia 15, acontecendo aí no distrito de Granada. Cristiano e Daniel e Teodoro Sampaio pra turma aí a partir das 8 horas da noite, lá no distrito de Granadense, festa do Granadense em Abre Campo. Teodoro Sampaio, hein, pensa?
1: Olha aí, pra quem curte modão, show de bola.
0: E vai rolar Copa Show Minas de Motocross também, nos dias 15 e 16, sábado e domingo, em Granada, pra galera lá em Abre Campo. E não para por aí não, viu? Vamos encerrar aqui falando
1: Tem mais?
0: Tem uma galera que gosta, ó. Em Reduto, nesta sexta-feira, a programação é de encontro cultural em Guarani. A galera do Guarani aí, ó. E no sábado, 10 horas da manhã, haverá um jogo de futebol feminino no distrito de Jaguaraí. E haverá um ônibus aí saindo da cidade para quem quiser prestigiar os momentos que também fazem parte das ações do Agosto Lilás. É a campanha que está acontecendo aí para a galera. Falei de Caputira, já falamos de todos isso, enfim. É isso aí, todos os eventos que acontecem esse final de semana. Aproveita e vai se divertir aí.
1: Com
0: moderação, né?
1: O que não falta é a oportunidade para você se divertir e curtir aí o final de semana.
0: Pois é, já dizia o Gustavo Lima, né? Ele sempre fala naquela música nova dele. É sexta-feira, quem tá solteiro...
1: Isso aí.
0: Nunca fica em casa. Se tiver solteiro, sai de casa, meu filho. Vai arrumar alguém aí, vai fazer alguma coisa.
1: Fica de molho aí, não.
0: Fica de bobeira, não. Já basta o Ronaldão Chuchu, que só tá no 0x0, só fica em casa, pelo amor de Deus. Bom, enfim, pessoal, é isso. Chega por hoje, eu volto na segunda-feira e hoje...
1: Olha lá, você falou dela aí, em homenagem a você, ó. Olha lá, lê ali.
0: Alô, Virgínia! Tchau, tchau, valeu, pessoal.
1: Valeu, Henrique.

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0: E aqui no Popline, as queridinhas já selecionadas a sua programação. Jorge Henrique e Rodrigo deixa deslizes pra você aqui no Popline. Agora, 4h27.
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0: Clima diferenciado, música, alegria na sua programação e a sua companhia. Ele, Gleiser Sérgio, aqui no Sextou da Nova. Aumente o volume.
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0: Tem mais abraço, tem mais alô aqui no Popline, na Rádio 9 FM, através do nosso WhatsApp. Você participando, você pedindo o seu som preferido. A prova da audiência dele aqui, ó. As mensagens já chegaram por aqui, né? Ó. Diego Brás tá ligado, tá conectado, tá em sintonia, tá curtindo a Rádio Nova.
1: Boa tarde!
0: Tem a galera aqui também que tá ligado, que tá em sintonia aqui, ó. Tá aqui, ó. Trabalhando neste momento, né? Tá no bairro Lajinha. Até eles são vizinhos do Henrique lá, é? Tá certo. Um abraço aqui, ó. O Leandro Alves, tá ligado? Junto com toda a galera. Tá curtindo lá, ó. Tá comendo uma carninha assada lá, de boa. E estão sintonizados aqui na Rádio Nova FM. Um abraço pra vocês aí e obrigado pela companhia. Alô especial pra toda a galera que tá aí, ó. O churrasquinho, a foto tá legal aqui, hein? Ei, meu amigo, ó. Carninha lá na churrasqueira. Né? Já tem aquele solzinho ali por cima. Você pensa no negócio, bateu uma fome aqui agora, rapaz. Olha, sexta-feira, agora 4h29 e a galera no churrasco e eu aqui olhando apenas as fotos aqui, né? Henrique e Juliano pra você no Popline, excesso.

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1: No clima da sexta-feira, aqui no Popline é assim. A gente vai selecionando com muito carinho pra você as queridinhas da nossa programação. E pra ficar ainda melhor, você manda o seu recado, você participa, pede o seu som preferido. Eu atendo você com muito carinho. Quem tá aqui na sintonia, bora conferir e mandar um abraço.
2: Oi, boa tarde!
1: A Rose tá ligada, tá em sintonia, né? Um abraço aqui pra Rose também, ó. Pra toda a galera que tá aqui conectada em sintonia, curtindo a nossa programação. É, quem tá aqui também mandando recado aqui, um alô especial aqui na Rádio Nova. Vamos conferindo que tem recado aqui na Nova FM, então fala com ele, Iglesias Sérgio. Boa tarde.
3: Boa tarde, Iglesias. Tudo jóia, meu querido?
1: Tudo bem.
3: Passamos Ana Castela.
1: Ana Castela. Minha
3: sobrinha Maria Vitória, que hoje está completando mais um ano de vida, viu?
1: Beleza.
3: Peço a Deus para iluminar muito o caminho dela, que ela é uma menina muito inteligente, viu? Fique com Deus, Deus te abençoe, tá? Tchau, tchau.
1: Valeu, dona Margarete. Um abraço e parabéns para Maria Vitória. Felicidades. Tudo de bom, muita paz, muita saúde. São os votos aqui do Iglesias e de toda a equipe da Rádio 9 FM. Um abraço carinhoso para vocês aí. Obrigado pelo carinho, pela companhia. Tem mais recado, tem mais alô aqui na Nova. Boa tarde,
4: Iglesias.
1: Boa tarde.
4: Tudo bem com você?
1: Tudo bem.
4: Aqui é Simone falando.
1: Ô, Simone, fala comigo.
4: É, coloca uma música aí pra minha mãe, Odete, aí, que tá aqui escutando perto de mim aqui.
1: Claro.
4: Ela gosta do Chapeludo.
1: Chapeludo?
4: E ofereço pro meu pai Rafael. Ah. E pra todos os ouvintes da rádio.
1: Beleza.
4: Tá tudo bem com você, né?
1: Graças
4: com Deus.
1: A Deus. Melhor agora com a sua participação, Simone. Um abraço pra você, pra dona Odete, né? Pro papai também, que tá ligado, tá em sintonia aí. Um abraço pra toda a família, todos que estão aí conectados, curtindo a Rádio Nova. Obrigado.

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1: 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Olha só, alistamento militar 2026 é realizado em Luisburgo. Em Luisburgo, o alistamento militar 2026 está sendo realizado no setor de identificação da Prefeitura Municipal. É necessário levar identidade, CPF, certidão de nascimento e comprovante de residência. O atendimento está sendo realizado de segunda a sexta-feira, de 8 às 11 e de 13 às 16 horas. O alistamento militar é obrigatório para os brasileiros do sexo masculino no ano que completam 18 anos. Quem perder o prazo deve regularizar a situação na Junta de Serviço Militar local e pagar aí uma multa de valor reduzido. Para mais informações, tribunadoleste.com.br, as principais informações da região em primeira mão para você.
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0: Online. Quem tá na sintonia da Rádio 9 FM, um alô especial pra galera que vai mandando o recado aqui através do nosso WhatsApp 33984541735. É o número pra você participar e se interagir aqui na Rádio Nova. Oi, boa tarde. A Cleisla tá lá em Nova Friburgo, Rio de Janeiro, tá conectada, tá em sintonia. Ô Cleisla, abraço pra você e obrigado pelo carinho, pela companhia aqui na nossa programação na Rádio Nova.
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0: Ótimo final de semana também aqui pro meu amigo Matheus, tá ligado, tá conectado, tá em sintonia. Meu amigo Mike, tá no córrego Bom Jardim, Santa Margarida, obrigado pelo carinho, pela companhia. Ótimo final de semana. Todo mundo ligado aqui na Rádio Nova. 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

sabe temperador. É som de paredão. O solo que vai ficar na sua mente aí, ó. Bora, Demi Boy, bota pra estar.

É a sexta-feira aqui na Rádio 9 FM, né? Ó, naquele capricho, né? Só as queridinhas selecionadas pra você. No clima do sextão aqui na Rádio Nova. 5h15.

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0: E por aqui vamos selecionando para vocês, queridinhas, as selecionadas do clima da sua sexta-feira, a sua companhia, ele, Gleice e Sérgio, aqui na Melhor.
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0: Esse cara sou eu, tô aqui com você na Rádio Nova FM.
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0: Ó, nesse finalzinho de sexta-feira, tem algumas pessoas que já estão aí de boa, tranquilo, tem alguns aí que estão ainda trabalhando. Para você que está no seu trabalho ainda, obrigado pelo seu carinho, bom trabalho. Você que está nas lanchonetes, nas lojas, está fazendo suas compras aí, tá, o radinho está ligado aí, está conectado. E você que está aí trabalhando também, obrigado pelo seu carinho, pela companhia. Aí tem aqueles que estão aí na curtição já, né? Já estão aí, ó, no churrasquinho, tomando uma gelada de boa. É, rapaz. Pois é, aí sim, hein? Fazendo inveja pros outros aí, ó. Um abraço pra você, ó. Obrigado pelo carinho, uma excelente sexta-feira. E, ó, bora mexer o doce aí, hein? Como é que tá o clima por aí? Aqui em Manhuaçu tá aquele chove e não chove. A previsão é de chuva, né? Tem a pequena possibilidade de chuva. Umidade relativa do ar 61% neste momento. A mínima prevista para hoje, a mínima prevista é 17 graus. E a temperatura neste momento, 26 graus aqui em Manhuaçu. Você fica bem informado aqui na nossa programação na Rádio Nova FM. E vamos com mais uma sequência aqui no Popline, porque a música não para. Clima do sextão é aqui na Rádio Nova. Aqui é diferenciado.
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0: 5h39.
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0: Sequência top pra você no nosso Hora Retrô aqui na Rádio Nova FM, Engenheiros do Havaí, Era um Garoto. Sequência top pra você matar a saudade aqui no seu finalzinho de sexta-feira, finalzinho de tarde, pra você conectado. Obrigado pelo carinho, pela companhia. 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
11: E nesse finalzinho de tarde de sexta-feira, hoje é dia 14 de agosto, tá chegando o final, a última sequência do Popline. Pra você que tá ligado aqui na Rádio Nova, 6 em ponto tem a Hora do Ângelus, com a apresentação do Padre Carlos Altoé e Luiz Nascimento em um momento especial de reflexão, de oração pra você aqui na Rádio Nova. E na sequência tem o Vibe da Nova pra você conectado. Um abraço carinhoso, obrigado pelo seu carinho, pela sua companhia. Uma excelente noite de sexta-feira e amanhã tem mais. Depois do Orelhão da Nova, 3 da tarde, eu espero você aqui na Rádio Nova, se assim o bom Deus nos permitir, é claro. Um abraço carinhoso, uma ótima noite, até amanhã. Tchau, tchau.

Meu amigo, boa noite, meu irmão. Alegria, paz, bênçãos de Deus na sua vida. Agradeçamos a Deus o dia, os trabalhos. Agradeçamos a Deus a presença e a força, a luz e a graça derramada em nossos corações. Que Deus abençoe nossas famílias e nossos lares. Chegando ao final de mais um dia, início da noite, agradeçamos a Deus pelo seu amor infinito derramado em nossas vidas. A partir do trabalho, rezemos pelos doentes, enfermos, famílias enlutadas, idosos. Agradeçamos a Deus as nossas famílias e nossos lares. O anjo do Senhor anunciou a Maria, e ela concebeu do Espírito Santo. Ave Maria, cheia de graça, o Senhor é convosco, bendita sois vós entre as mulheres, bendito é o fruto de vosso ventre, Jesus. Santa Maria, Mãe de Deus, rogai por nós, pecadores, agora e na hora de nossa morte. Amém. Eis aqui a serva do Senhor, faça-se em mim segundo a vossa palavra. Ave Maria, cheia de graça, o Senhor é convosco, bendita sois vós entre as mulheres, bendito é o fruto de vosso ventre, Jesus. Santa Maria, Mãe de Deus, rogai por nós, pecadores, agora e na hora de nossa morte. Amém. E o Verbo se fez carne e habitou entre nós. Ave Maria, cheia de graça, o Senhor é convosco. Bendita sois vós entre as mulheres, bendito é o fruto de vosso ventre, Jesus. Santa Maria, Mãe de Deus, rogai por nós, pecadores, agora e na hora de nossa morte. Amém. Rogai por nós, Santa Mãe de Deus, para que sejamos dignos das promessas de Cristo. Oremos, infundi, Senhor, a vossa graça em nossos corações, para que, conhecendo pela anunciação do anjo a encarnação de Jesus Cristo, vosso Filho, cheguemos por sua paixão e cruz à glória da ressurreição. Ó nosso Senhor Jesus Cristo, vosso Filho, que é Deus, na unidade do Espírito Santo. Amém. Glória ao Pai, ao Filho e ao Espírito Santo, como era no princípio, agora e sempre. Amém. As almas dos fiéis, pela misericórdia de Deus, descansem em paz. Amém. Anjo de Deus, que por divina piedade sois minha guarda e proteção, iluminai-me, guardai-me, dirigi-me, governai-me. Amém.

Boa noite, queridos ouvintes da Rádio Manhuaçu, da Rádio Nova. O quinto mistério glorioso do Rosário, que a gente reza, recorda a coroação de Nossa Senhora, a coroação de Maria Santíssima no céu. Ao rezá-lo, contemplamos Nossa Senhora sendo proclamada Rainha do Céu e da Terra, sendo proclamada intercessora nossa junto do seu Filho Jesus. Maria não é mais do que Jesus. Maria não é mais

do que o seu filho. Maria não é uma deusa. Maria é a rainha do céu e da terra, coroada por Deus. E aquela que intercede diante de seu filho, porque é ele a razão de tudo por cada um de nós. Essa devoção à Nossa Senhora, rainha, se difundiu e hoje existem diversas igrejas a ela dedicadas. São muitas as variações da devoção. Rainha dos anjos, rainha dos patriarcas, rainha dos profetas, dos apóstolos, dos mártires, dos confessores, rainha das virgens, de todos os santos, rainha imaculada, do Santíssimo Rosário, da paz, rainha assunta ao céu, rainha do universo, do amor, do mundo, rainha dos homens. Mas todas centradas no pensamento de que a Santíssima Virgem, Maria, alcança todos os graus de santidade e virtude. É reconhecida como a criatura mais perfeita e modelo de santidade. Então, coroar Nossa Senhora é, portanto, demonstrar que a reconhecemos como nossa mãe e nossa rainha. É uma forma de homenagear Nossa Senhora e retribuir a ela o amor que recebemos de Deus, pois, ao aceitar ser a mãe de Jesus, o Filho do Altíssimo, ela permitiu chegar à humanidade a salvação de Deus. Por isso, com enorme gratidão e reconhecimento, queremos coroar a imagem da Virgem Maria, nossa mãe e rainha. Este ato, ou esta devoção, este rito que faz parte, né, do mês de Maria, o mês de maio. Esse rito, para quantos olham sua íntima natureza, será uma lição daquela doutrina do Evangelho que nos ensina serem maiores no reino do céu os que forem primeiros no serviço e na caridade. E Maria dá esse exemplo para cada um de nós, de sermos trabalhadores sempre na prática da caridade. Que ela nos ajude e que nós sigamos esse caminho. Encerramos por hoje e amanhã estaremos de volta. Fiquem todos com Deus e até lá!

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1: E aí, minha moçada, ótima noite pra você. Eu tô chegando por aqui pra mais um encontro com você. Sobe o volume aí, sobe o som.
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1: E aí, minha moçada, ótima noite pra você que tá na sintonia. Tô chegando por aqui pra mais um encontro com você, né? Bacana demais, é sexta-feira, ó, coisa boa, sextou, bebê, vem comigo. A partir de agora, só as queridinhas, só as melhores, só as selecionadas. E é claro que você vai me ajudar a selecionar aqui os grandes sucessos, os melhores hits, músicas que embalaram a sua vida. E é claro, né, que você é o meu convidado especial pra você sintonizar, ligar, participar aqui, né? Aliás, ligar não, né? Agora a gente tá na era do Zap Zap. Senta o dedo então no Zap Zap da Nova, bora pedir música boa. 33 984 54 17 35, bora pedir aquela música que você tá afim de curtir. Afinal de contas, sextou, bebê. Eu sou o Rafinha, tá? Muito prazer. Bora comigo, bora curtir muita música boa.
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0: Legal, agora 6h42 na Nova, ótima noite pra você, tá aí o som do Thiago Jonathan. Vem ficar comigo.
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0: Legal, tem o som da Priscila Senna e o Pablo. Não me faça chorar, fechou aqui a primeira hora do Vibe da Nova. Segura aí, tem mais daqui a pouquinho.
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0: Muito bem, deixa eu mandar um beijão aqui pra minha amiga Marcilene, tá ligadinha com a gente, né, Marcilene? Um beijo pra você, tá bom, minha querida? Muito obrigado aí pela sua companhia. Tá ligadona aqui no Vibe da Nova, né? Ó, deixa eu mandar um beijão pra minha amiga Rose Antunes. Ela tá ligadinha com a gente. Abração, um beijão pra Gilza também, né? Beijo, Gilza. Muito obrigado pela sintonia. Rose, aquele abraço pra você. Mais um beijo, tá? A minha amiga Marcilene pediu o som aqui, pediu música na programação, né? Pediu aí a Mari, o som do Alô Virgínia, Alô Virgínia. A Mari Fernandes tá vindo pra cantar agora aqui pra minha amiga, ela é fã dessa música, né? Página de ex, é a Rose Antunes, vai curtir agora aí. Sextou, galerinha da Nova, ótima noite pra você. Finalzão de semana pocando e você curtindo só as melhores.

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9: Muito bem, agora é hora da gente ficar sabendo o que está rolando no mundo dos famosos. Vem comigo, os detalhes eu te conto agora junto com o meu amigo Henrique Souza. É o fofoqueiro dos famosos. Ele é mais afiado do que a Fabiola. É, Fabiola lá do... A Venenosa, né? Da Hora da Venenosa. É, pois é. Esse Henrique eu vou te contar. Vem, Henrique, vem.
10: Boa noite, tudo bem?
9: Tudo bem, você, fofoqueiro?
10: Que bom, eu também estou ótimo, graças a Deus.
9: Tá bom.
10: Hoje, sexta-feira, sextou. Ela chegou. Eu achei que essa semana passou muito rápido, e você?
9: Passou mesmo, rapaz, mas eu acho que é o feriado, hein? É o feriado.
10: É, passou rápido mesmo. Eu acho que foi por causa do feriado.
9: Ah, você também acha, né? Viu? É, claro.
10: Bom, hoje, sexta-feira, senta aí, porque eu vou contar pra você e pra galera do Vibe da Nova o que tá rolando no mundo dos famosos. Então roda essa vinheta,
9: bora.
10: Porque já tá no ar o Resenha da Nova.
9: Dá play aí.
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10: Rafael, deixa eu te perguntar. Você gostaria de ganhar um salário de 3 milhões de reais?
9: Quem não,
10: claro,
9: hein? Quem não queria,
10: quem não gostaria de ganhar um salário de 3 milhões de reais? Pois é, a Rede Globo está investindo pesado em Celso Portiolli para reduzir

0: A audiência do SBT aos domingos.
1: Que isso?
0: A Globo voltou a mirar suas atenções para Celso Portiolli em uma tentativa de fazer o apresentador do Domingo Legal deixar o SBT, onde ele está desde 1993.
1: É, tem tempo.
0: De olho,
1: hein?
0: Também em Narcisa, o personagem de Thiago Barnabé. A emissora, que é carioca, fala em dar uma resposta mais contundente diante da

0: uma oferta ao Celso Portiolli mais robusta do que as anteriores, sabe? Segundo as informações, a emissora cogita uma proposta de cerca de 3 milhões de reais
1: ao
0: mês para o Celso Portiolli, que há 30 anos está nos comandos das atrações do SBT. Não só com o Domingo Legal. Entre elas tiveram Tempo de Alegria, Xaveco, Passo Repassa, Código da Fama, enfim. Celso Portiolli ainda poderia ficar até um ano fora do ar preparando sua estreia na Globo. Esse período seria usado para estudar melhor o dia e horário da atração, além de amadurecer os projetos. Enfim, hein? Pensa, Rafael, você recebendo esse salário, 3 milhões de reais ao mês.
1: É, o salário é bom, Henrique, mas a Globo, ela contrata aí, depois descarta a pessoa e a pessoa vaza fora,
0: pois
1: né?
0: É, eu também quero esse salário, hein? Meu Deus do céu.
1: Salário é bom,
0: ué. Hoje é sexta-feira e o Resenha da Nova, a gente sempre fala dos famosos, as notícias. Vamos falar de coisa boa. Olha só que notícia maravilhosa. Bruna Marquezine e Shawn Mendes desembarcaram na Angola e visitaram um projeto social.
1: Após
0: uma temporada no Brasil, Bruna Marquezine e o Shawn Mendes viajaram para Angola e nesta sexta-feira, os artistas foram clicados durante uma visita social e humanitária à aldeia Nissi. E as imagens circularam nas redes sociais.
1: Que bacana,
0: os dois,
1: rapaz,
0: estão na companhia dos melhores amigos. A atriz e o cantor estiveram na aldeia Nissi, que presta apoio a crianças, órfãos, viúvas e pessoas com albinismo. Eles postaram uma foto com um jovem da aldeia que agradeceu o encontro, dizendo muito obrigado por nos visitarem. Vale destacar também que essa não é a primeira vez de Bruna Marquezine no país africano. Há sete anos atrás, em 2019, ela participou de uma viagem missionária também com as suas amigas, aí fazendo esse lindo trabalho humanitário, social. Bonito demais, né? Quem
1: muito
0: tiver
1: bonito
0: a oportunidade de conhecer, pode entrar aí na internet e colocar Aldeia Nissi. É um projeto bem bonito, bem legal. E dá uma conferida lá nas fotos, como funciona esse projeto.
1: Que bacana, bacana.
0: Legal, né, Rafael?
1: Muito
0: terminando
1: bom
0: aqui o Resenha da Nova, nesse clima bom, esse clima de fazer o bem.
1: Ah, fazer o bem aquece a alma, né?
0: Pois é. Bom demais.
1: Bom,
0: eu vou ficando por aqui.
1: Já?
0: Até segunda-feira.
1: Tá bom.
0: Eu volto
1: segunda,
0: trazendo
1: então
0: tudo o que aconteceu esse final de semana. Na segunda-feira, a gente comenta aqui no Vale
1: tá
0: da
1: bom,
0: Nova.
1: Fofoqueiro.
0: Tchau, tchau, pessoal. Boa noite. Fui.
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1: Muito bem, ótima noite pra você que tá na sintonia, curtindo a mais gostosa do seu rádio, pra você de Manhuaçu e região, né? Aí você conferiu aí os tititis dos famosos, o que é assunto no mundo dos famosos. O Henrique Souza traz pra você sempre aqui durante a programação da Nova FM. O cara é fera, né? E fica vigiando a vida de todo mundo aí. Fora o Henrique Souza que vigia a vida dos famosos, tem o Rádio Corredor também aqui, né? Né, Shirley? Né, Chuchu? Ai, ai, ai, bom demais, bom demais. Deixa eu ver quem tá na sintonia com a gente aqui. A minha amiga, a Carlinha, né? Tá ligada com a gente lá em Carangola, tá sintonizada, tá curtindo no aplicativo aí, né? Carlinha, um beijo pra você. Muito obrigado pela sintonia. Ela pediu aí a música de Maria Cecília Rodolfo. Tá bom, vai curtir aí na sequência, tá? Beijão pra você, tá, Carlinha? Tá ela e a Bia, Beatriz, curtindo a gente lá em Carangola. Sou Ednélio, lá em Manho Mirim, tá na sintonia, curtindo a programação, pediu música do Munhoz Mariano. Tá bom. Tá ligadão aí com a gente. Abração pra dona Silvia, a Silvana também, que tá na sintonia. Tive com ela hoje, aqui no centro de Manhuaçu, né? Tá ligadinha com a gente lá. Um abraço, viu, minha querida? Um abraço apertado. Igual aquele abraço que você me deu de manhã? Pode ser, um abraço apertado. Ai, eu achei que a Silvana ia jogar o meu pulmão pra fora de

tanto que me abraçou apertado. Meu Deus do céu. Valeu, Silvana. Beijo pra você. Tô brincando. É bom ser abraçado, né? Muito bom. Bom demais. A Raíssa tá ligadinha com a gente. Tá sintonizada, tá curtindo a programação. Bora curtir um som de Manu Gavassi. Esse tal de rock and roll.

0: Maravilha, tem o som de Maria Cecília e Rodolfo, os dias vão. Ótima noite pra você, agora 7h48. Deixa eu mandar um beijão pra minha amiga Sandra Batista, tá ligadinha, tá sintonizada. Um beijo pra você, tá bom, Sandra? Tudo de bom. Ela falou assim, ó, Rafael, manda um pagodinho aí, bom pra mim dançar aqui. Tô limpando a casa, curtindo a Nova FM, tá bom. Aumenta o volume aí então, viu? Bora curtir o som de Revelação então.
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0: Maravilha, tem o som de Michel Teló na programação Fuzuê, agora 8:08 na Nova. Ótima noite pra você.
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0: 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Muito bem, ótima noite pra você que tá na sintonia, curtindo a mais gostosa do seu rádio. Abração pra minha amiga Ivone, tá ligadinha com a gente, né, Ivone? Ótima noite pra você.
1: Oi, Rafael, boa noite.
0: Tudo boa bem? Noite, quem tudo bem? Fala comigo.
1: Queria te pedir a música. Mato Grosso e Matias, Gustavo Lima.
0: Certo.
1: Oferecer meus filhos, Cineia, Deni, Cristiane, Carlos Alberto. Minha sobrinha, Cátia Reduto, minha sobrinha, Bibi. Depois, Jandir Gomes, Denise Lima e Dona Margarete. Pra você, obrigado.
0: Tá, beleza. Oi, Ivone, beijo pra você, muito obrigado pela sintonia, viu? Mandar um beijão aqui, ó, pra minha amiga Gláucia, tá ligada, tá sintonizada com a gente, né, Gláucia? Tudo de bom pra você, tá ligadinha com a Nova FM. Tá lá em Vila Nova, curtindo a programação. Beijão aí pra você, viu, Gláucia?
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Nova FM, quem ouve sabe o que quer, tocando as melhores músicas pra você. Deixa eu mandar um beijão aqui pra minha amiga Claudineia, lá do Engenho da Serra, tá ligadinha, tá sintonizada. Ela falou assim, ó, manda um abraço pra mim aí. Beleza, Claudineia? Beijo pra você, muito obrigado pela sua companhia aqui no Vibe da Nova. Ela tá a fim de curtir Porcelanato. Panda, vai curtir agora. 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

0: Legal, tem o som do Barões da Pisadinha na programação. Aí eu chorei. Abração aqui pro meu amigo. É o Márcio, tá ligado com a gente? Fala, ô, Márcio.
1: Rafael.
0: E aí, meu irmão?
1: Márcio, uma moeda. Jorge Matheus. Pegamando o vídeo.
0: Certo.
1: Oferecendo pena. Sonho pela cena. Pela tona doce de rádio. Pela
0: grana
1: do gostoso. Tô marcando de realidade. Pra todos aqui. De ver.
0: Beleza, valeu. Participação do meu amigo Márcio, Vila Nova. Abração aqui pra minha amiga auxiliadora, tá sintonizada, curtindo a programação. Ela falou assim, ó, manda um alô aí pra toda a galera que tá na sintonia, curtindo esse programa maravilhoso. Ótima noite, beleza, auxiliadora. Beijo pra você, muito obrigado pela audiência.
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0: 9 FM, quem ouve sabe o que quer, tem o som da Negra Li, vai dar certo. Ótima noite, agora 8h54.
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1: Legal, mais. Grupo Menos é Mais e Suel, né? Ah, pois é. E aí, vocês gostaram da programação de hoje? Eu adorei a sua companhia. Amanhã, sabadão, finalzão de semana pocando, e a gente vai estar juntinho por aqui, logo depois da Hora do Ângelus, com o nosso querido Padre Carlos Altuer e Luiz Nascimento. É claro que a gente se vê aqui nos 88.3 do seu rádio, 9 FM.
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1: É aquele dia da região, né? Um beijo gostoso, um cheiro também, e até amanhã, se Deus quiser, vem aí a Voz do Brasil. Ótima noite, bom descanso pra você. Muito obrigado pelo carinho e a sua companhia.
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4: 9 horas.
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